Você ouviu Os Tribalistas e Margarete Menezes em Passe em Casa, canção de Carlinhos Brown, Arnaldo Antunes e Marisa Monte. Antes teve a banda baiana Afrocidade deles, Que Swing é Esse? E ainda Zé Manuel, Pra Iluminar o Rolê, canção de Zé Manuel. Agora 9:16, está chegando aqui na Sonosfera Educadora, Novos Baianos, num clássico de Moraes Moreira e Galvão, A Menina Dança.

0: Você ouviu Nat King Cole e Damian Marley em Calypso Blues. Antes teve Marco Balena, dele Jesus Será. E ainda Daniela Mercury e Márcio Melo em Toneladas de Amor, canção de Márcio Melo.
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1: 9h35, você ouve Beto Guedes em O Sal da Terra, canção de Beto Guedes e Ronaldo Bastos.

Você curtiu o som de Carlinhos Brown, dele Tantinho? Antes teve o encontro super bacana de JP e Gilson, Os Enfeito Amaré, canção de JP, e ainda Anitta, Letícia Fialho e Maria Bethânia na música Ogum Me Rodeia, uma composição de Ítalo França, Pedro Rocha e Letícia Fialho. Bem, seguimos com a nossa Sonosfera Educadora, que traz para você Santana na canção Evil Ways.

0: Você ouviu Chico César, dele Mama África. Antes teve Da Ganja e Ravi Lobo na canção O Que Eu Quiser, composição de Da Ganja e Ravi Lobo. Bem, muito obrigada pela sua companhia, pela sintonia. Eu sou Priscila Sena, fico por aqui, mas volto na sexta-feira, se Deus quiser, a partir das 20h te espero. Até lá.
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0: Olá, ouvintes da Educador FM. Meu nome é Ariel Risse.
1: E eu sou Faustino Menezes. Nós somos da banda Merlot e estamos aqui no Especial das 6 para falar sobre o nosso disco de estreia.
0: Cinema, lançado em abril de 26 e está contando com a promoção do selo Educador FM Independente. A Merlot nasceu do básico de todo adolescente querendo fazer música, né? Isso no terceiro ano do ensino médio. E desde 2014 a gente vem na cena mesmo, né? A gente gosta de falar da cena porque existe um mundo à parte de toda a música da rádio, toda a música da televisão. E sempre foi no intuito de fazer arte, né? São 10 anos, mais de 10 anos tentando fazer arte. A gente, entre desencontros e encontros, né? A banda continuou com o Faustino desde sempre, mas entrou um novo baterista, a gente chamou um novo integrante, que são Thiago e Rúgulo, né? Rúgulo baterista, Thiago nosso vocalista e guitarrista também. Então, dentro da vontade de fazer arte, a gente permanece, né? Como consequência, pessoas entram no projeto para além da música, né? Então a gente teve Ramon Menezes, que fez toda a parte de direção artística e visual do álbum, que deu vida, né? Aquilo que a gente tinha feito de maneira com ondas de som, de Andra, que produz a gente. Então a música, muito além, né? Muito além do que os instrumentos tocados, do que a gente canta, são pessoas mesmo fazendo parte do ciclo, né? Então a Merlot nasce dessa junção de muitas pessoas querendo fazer a mesma coisa. No final das contas, arte.
1: Cinema, eu acho que é o fruto disso tudo que a Ariel falou, né? É um resumo de toda essa vontade que a gente teve nesse processo todo. A gente conseguiu convergir em uma ideia que a gente queria lançar ao mundo, independente de como ele soasse, independente de como ele fosse recebido pelo público. A gente queria lançar uma verdade nossa, que é o disco. Por isso também um conceito e tudo mais, de memória mesmo, de tudo que a gente já viveu e de tudo que a gente está sempre lidando.
0: Agora vocês vão escutar Nem no Sol, composição da Merlot. É a primeira música feita, digamos assim, de maneira geral do disco mesmo. Foi a primeira guia gravada. Foi a primeira composição a ser jogada assim no papel para ser escrita e feita mesmo. Então, nada mais justo que ela abrir o disco também. É uma música que a gente gosta muito. Então, fiquem com Nem no Sol.

0: Essa foi Água e Sal, composição também da Merlot, com a participação muito especial de Elis Felice. Elis apareceu, assim, mais uma vez, de maneira muito espontânea, assim, nessa maravilhosa rede de contatos que a gente tem. Trouxe toda essa elegância, meio noir, assim, né? E transformou a música, eu acho que, muito melhor do que a gente já tinha idealizado, né? Participação mais que especial de Elis.
1: A gente começou a compor cinema de uma forma muito natural. Como a gente falou no começo, o desejo de reunir tudo que a gente já tinha de experiência, de vida, de parcerias em um projeto único. E aí a gente contou com o start bem legal de Ariel, que tipo, ele já tinha uns esqueletos que dialogavam muito com nossos interesses. E a gente foi desenvolvendo isso, compondo junto com o que ele já tinha pronto. E, no final das contas, acabou sendo realmente uma visão do disco que os quatro têm. Uma visão da banda que os quatro têm. Além das participações mais que especiais de cada um, a colaboração de cada um. A gente trouxe muita melodia que estava parada. Mas acho que, sei lá, 60% do que é cinema, ou até mais, talvez, mais de 60%, nasceu dentro de estúdio mesmo.
0: Eu montei um estúdio no meu quarto. A gente pediu ajuda a todos os amigos possíveis para conseguir amplificador, para conseguir um microfone, para a gente conseguir gravar a bateria de uma maneira um pouco mais fácil do que a gente poderia. Então, Gera Cravo, por exemplo, do Estúdio Vértice, foi um parceirão que abriu as portas do estúdio, abraçou a ideia também. Então, mais uma vez, assim, feito super por várias mãos, né? Nenhum de nós tem uma formação acadêmica relacionada à gravação, à engenharia de áudio, nem nada do gênero. A gente tem conhecimento, mais uma vez, de estrada acumulada, de ver pessoas fazendo. E foi apenas assim, eu sou adepto do que, se tá bom, faz.
1: Agora vocês vão ficar com Luz Neon, uma composição da Merlot com Rei Lacoste. Essa que foi uma parceria, assim, muito agradável pra gente, muito interessante, porque tipo, a gente conhece Rei Lacoste desde há muito tempo e ter feito esse convite pra ele ter aceitado foi uma grata surpresa, assim, e muito satisfatório então ter Rei Lacoste na faixa. Então vamos ouvir Luz Neon.

0: Seguimos aqui no Especial das 6. Meu nome é Ariel Risse.
1: E eu sou Faustino Menezes. Nós somos da banda Merlot e estamos aqui falando sobre o nosso disco de estreia.
0: Cinema, lançado em abril de 26, está contando com a promoção do selo Educador FM Independente. Eu acho que a única participação que foi realmente, de alguma maneira, pensada para estar na música foi Elis. A gente tinha escrito Água e Sal e a ideia de ter uma voz um pouco mais etérea, digamos assim, mais misteriosa, foi a única ideia direta que a gente teve das participações. Todas as outras participações foi muito voltado, assim, a artistas que a gente já conhecia, então, que de alguma maneira, com certeza, a gente já admirava muito o trabalho. E foi simplesmente falando, velho, a gente tá fazendo um disco, tem uma música aqui que eu acho que seria muito legal ter sua participação. Enviamos a música, eles enviaram as coisas de volta. E foi muito no lugar da admiração, assim, porque eu acho que é isso que fortalece, né?
1: E essa questão da admiração e do gostar do artista, a gente, além de todas as pessoas que a gente colaborou, tipo, todos a gente é fã de alguma forma e sempre foi admirador. Mas, por exemplo, gostaria de destacar três dessas participações, que é de Zé Peto, por exemplo, que é o guitarrista da Bagun e quem mixou. Então, antes de Zé Peto entrar na faixa como artista participante, ele já estava envolvido nesse processo, a gente já admirava esse trabalho dele. Então, tipo, a gente já queria contar com ele. Então, quando ele entrou no processo e quando ele entrou na faixa, foi algo bem orgânico a participação de Zé Peto. A outra é de Ramon, com o projeto dele, a Aurata. Já era alguém que estava colaborando como diretor visual e tudo mais. Então, ele também entrar na faixa foi algo orgânico, assim, que a gente sentiu. E ele também sentiu, ele também teve essa vontade de colaborar. E Luca Bori, né, que é o Jardim Soma, que é dono do selo Portal, que é o selo que a gente participa e que a gente lança nossas músicas desde o começo, e foi outro que a gente já tinha colaborado antes e tudo mais, e que já estavam inseridos no trabalho desde o começo.
0: Vocês vão escutar agora Amélia, uma composição da Merlot, considerada, né, a música mais crua do disco, né, das 13 faixas, foi a única que não teve nenhuma participação externa, tudo foi executado por nós quatro, então a gente tem um carinho muito grande por Amélia, né?
1: Vamos ouvir Amélia.

0: Vocês escutaram agora Psicotropicana, uma composição da Merlot, Rogério Gagliano e Pedro Leonelli. É a única faixa instrumental do disco, apesar dela não ter sido pensada para isso. A gente já tinha umas guias gravadas com o Ariel, talvez foi a primeira desde quando a gente decidiu voltar com o projeto. Mas quando a gente convidou o Rogério Gagliano e Zé Peto, a gente parou e pensou assim, cara, a gente tá chamando dois dos caras que são experts em música instrumental, né? Que é Zé Peto, o guitarrista da Bagun, e Rogério Gagliano, guitarrista da Iva Motosserra. Então, a gente queria ter essa marca também nesse disco. Ela tinha uma ideia de ter uma letra, mas a gente abandonou tudo quando a gente ouviu as guitarras que eles gravaram e tudo mais. E quando a gente percebeu a grandiosidade que a gente estava reunindo. Então, a gente aproveitou o melhor de cada lado, o melhor que a gente tinha na Merlot e o melhor que eles dois podem entregar e reunir tudo nessa faixa. Então, a gente espera muito que vocês tenham gostado, porque a gente também se amarra muito nela.
1: Eu acho que, assim, cinema já induz diretamente a imagem, né? A soma de... Eu gosto de dizer, assim, que cinema talvez seja a soma de todas as artes, né? E ter isso visualmente transmitido é muito importante, né? A gente defende que a composição ser 100% nossa é porque é realmente 100% nossa. Então, quando a gente expõe isso, a gente joga essas imagens e traz vida para esses sons, a gente quer demonstrar um pouquinho do que somos nós ali. Então, se você vê o que é o vídeo de 40 minutos, por exemplo, que a gente tem no YouTube, né? Que contempla o álbum inteiro. O álbum tem cravadinho 40 minutos e tem um audiovisual de 40 minutos ali no YouTube que representa esse filme. Porque realmente são fragmentos, né? Dessas imagens. Então, as imagens somos nós fazendo o que a gente faz. E, mais uma vez, Ramon traduziu isso muito bem nesse material, né?
0: E agora vocês escutam A Gente Não É Assim, uma composição da Merlot. Acho que vocês vão curtir aí. Aproveita.

0: Bom, esse foi o especial das 6. Eu sou Faustino Menezes.
1: E eu sou Ariel Risse. Somos integrantes da banda Merlot. E estivemos aqui falando um pouquinho sobre o nosso disco de estreia, Cinema, lançado em abril desse ano, que está contando com a promoção do selo Educador FM Independente. E para quem quiser saber um pouquinho mais sobre a Merlot,
0: segue a gente nas redes sociais, no Instagram, @m.erlo, e nas demais, Merlot sem T. Também estamos em todas as plataformas de streaming. Digita lá só Merlot. Obrigado pela companhia e até a próxima.
2: Contando com a produção de Júlio Rodrigues, o especial das 6 de hoje está terminando. Siga a Educador FM nas redes sociais e fique por dentro das atrações do programa. Eu sou Leto Vieira, muito obrigado pela companhia e até a próxima.

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7: Olá, muito bom dia. Agora 6:30, 6 de agosto, quintou, minha gente, quinta-feira. Seja muito bem-vindo, muito bem-vinda. Giro da Manhã no ar com informações, serviços e notícias para você, ouvinte aqui da Rádio Educadora FM. Começar o dia muito bem informado. Na produção de estúdio, Tiago Virgílio. Bom dia, Tiago. Comigo na bancada, ela, Thaís Seixas. Bom dia, Thay.
8: Bom dia, Lizy Lobo. Bom dia também a Valdemir Cabral, meu parceiro, que faz aqui nossa operação de áudio. E um bom dia especial para você que tá aqui na sintonia da 107.5, que nos acompanha pelo site educadorfm.ba.gov.br, pelo aplicativo Educador FM 107.5 ou também pela TV. Fique com a gente que a gente vai aqui até as 7:30 da manhã, então você pode ouvir e participar. Mandar sua mensagem aqui pelo nosso WhatsApp no 719-9731-7762. Vou repetir aqui o nosso número, 719-9731-7762.
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7: O Globo, Lula sinaliza aliados que vai procurar Trump na próxima semana. Em reunião no Alvorada, o presidente disse ter falado nos últimos dias com os presidentes da China e da Rússia e que também procuraria o americano.
8: CNN, Banco Central entregou o esperado e evitou se comprometer com o futuro, dizem analistas. Copom reduz corte Selic em 0,25 ponto, recuando taxa básica para 14% ao ano.
7: À tarde, de motoristas de aplicativo da Bahia podem ficar isentos de IPVA. Projeto de lei busca igualar o benefício que já é dado no estado aos taxistas que não pagam imposto desde 1992.
8: Bahia Notícias, Prefeitura de Malhada abre licitação para reforma e urbanização da orla do Rio São Francisco. A intervenção é aguardada pela população e tem como objetivo valorizar um dos principais cartões postais do município.
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8: E a gente vai falar agora como está a situação do trânsito em Salvador. A gente tem acesso aqui às câmeras de monitoramento da Secretaria de Segurança Pública. Vamos aqui para a região do Dique do Tororó, né? No sentido Sete Portas, bem tranquilo ali nesse momento, né? Tem o pessoal ali caminhando, poucos veículos passando por lá, ali próximo à Fonte Nova, né? No sentido Sete Portas. Já na Avenida Magalhães Neto, na Pituba, também bem tranquilo nos dois sentidos, poucos veículos passando por lá. Mesma situação na Avenida Afrênio Peixoto, da Suburbana, a gente tem uma câmera ali na entrada do São João do Cabrito, nos dois sentidos o trânsito está tranquilo.
7: Olha, Thay, eu vou pedir aí para você dar uma olhadinha também, ver se consegue abrir as câmeras aí da Avenida Bonocô, porque eu vi aqui pelo Google Maps, né, que tem um símbolo de acidente e tá toda completamente engarrafada a Avenida Bonocô, segundo o Google Maps, né? A partir, deixa eu ver aqui a entrada ali da, deixa eu só pegar aqui, Ladeira da Paz. Para quem vai subir a Ladeira da Paz, na verdade, que vai descer a Ladeira da Paz e vai seguir no sentido centro, né? O acidente está sinalizado bem ali. E, ou seja, tá todo engarrafado, até começando aqui no acesso norte. Então você dá uma olhadinha aí pra gente só confirmar se realmente tem esse engarrafamento na Avenida Bonocô, que com as câmeras a gente tem uma maior precisão, né? E enquanto o Thaís olha aqui pra gente, a gente vai aqui também pra Avenida Paralela, que tem um símbolo também de acidente, ali próximo ao Centro Universitário Jorge Amado Campos, né? Ali o Campo Jorge Amado, ali da Paralela. O trânsito tá já com lentidão nesse trecho por conta dessa sinalização de acidente e também a intensidade do momento.
8: Você falou da Bonocô, né? A gente tem uma câmera aqui na altura ali da Odilon Dória, na subida, né, pra Odilon Dória, mas dá pra ver os dois sentidos da Bonocô. E no sentido antiga rodoviária, né, sentido Iguatemi, enfim, realmente tudo parado, né, nesse momento. No sentido Fonte Nova tá livre, mas no sentido Iguatemi tá tudo congestionado. Então, se puder, evite aí a região.
7: Maravilha. E opção aqui para os nossos ouvintes, só para a gente finalizar aqui a intervenção aqui no trânsito, Avenida General Graça Lessa, né? Algum já está com boa fluidez nesse momento, assim como a Avenida Luiz Eduardo Magalhães.
8: E a gente tem uma mensagem aqui do nosso ouvinte Giovanni Taxista, né? Falando do trânsito. Rua Manuel Barreto, Rua Recife, Avenida Princesa Isabel, Vale do Canela, Campo Grande, Rua Araújo Pinho, tudo tranquilo, né? Ele que já passou aí por todas essas vias, então tá trazendo aqui situação do trânsito. Obrigada, viu, Giovanni, pelas informações. Você também pode passar suas informações pra gente no 719-9731-7762.
7: E a gente segue falando aqui sobre mobilidade, porque o viaduto de Tamandaré, que fica no bairro de Paripe, no subúrbio de Salvador, segue interditado pelo período de 6 meses por conta das obras do VLT na região. Durante as intervenções, todos os acessos ao viaduto ficam fechados para que a nova estrutura viária criada para conectar a estrada do Derba ao bairro de Paripe seja erguida no local.
8: E a proprietária de uma instituição destinada a acolher idosas em Salvador é denunciada pelo Ministério Público da Bahia. A acusação contra Roseli Santos Silva, dona do lar, irmã Elizabeth, é resultado de uma operação realizada no mês passado. Durante a ação, foi constatado que 8 idosas viviam em condições degradantes na instituição, localizada no bairro de Roma. Conforme a denúncia protocolada pelo Ministério Público ontem, a acusada deixou de prestar assistência e expôs pessoas idosas a condições desumanas e degradantes.
7: Se eu não me engano, tá, essa é a segunda nota que a gente traz falando sobre essas operações nos lares de idosos, né? E que tem, assim, problemas, questões relacionadas a isso. Então, muita atenção, né? Você que é que tem família nesses espaços, né? De ficar atento aí.
8: Que acompanha, que vai fazer
7: exatamente,
8: visita,
7: que acompanha,
8: né?
7: De perto.
8: Sempre bom. Tá acompanhando de perto, né? Todo o processo.
7: Exatamente. E olha, gente, um sargento aposentado da Polícia Militar da Bahia é condenado à prisão por chefiar uma milícia privada armada na região de Correntina, no oeste do estado. A denúncia contra Carlos Erlani Gonçalves, feita pelo Ministério Público da Bahia, indica que ele era chefe de um grupo que operou por mais de uma década em diversas propriedades rurais da região, utilizando a estrutura paramilitar, armamento, fardamento padronizado e postos de vigilância para impor intimidação e praticar crimes contra moradores de comunidades tradicionais. A condenação é de 6 anos e 8 meses de prisão, sendo cumprida inicialmente em regime semiaberto.
8: E atenção você, viu, que é morador aí de Feira de Santana, Conceição da Feira, São Gonçalo dos Campos, Santa Bárbara, Tanquinho e Santanópolis. O abastecimento de água vai ser suspenso temporariamente hoje nestas cidades a partir do meio-dia. A medida foi tomada para manutenção de um equipamento na estação de tratamento de água. Segundo a Embasa, o fornecimento será retomado a partir das 8 da noite, de forma gradual.
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7: Segundo a agência Climatempo, a quinta-feira será de sol com algumas nuvens em boa parte da Bahia. No sul do estado, pode ocorrer chuva rápida durante o dia.
8: Em Salvador, o sol deve predominar ao longo do dia, com expectativa de chuva fraca apenas no período da manhã. A mínima é de 21 e a máxima de 29 graus.
7: Em Itabuna, a probabilidade de chuva rápida durante todo o dia. As temperaturas variam entre 19 e 25 graus.
8: Já em Feira de Santana, o clima deve se manter estável, com sol e muitas nuvens ao longo do dia. Apesar da expectativa de céu nublado, não há previsão de chuva. A mínima é de 19 e a máxima de 29 graus.
7: E uma plataforma simplificada, né? Que na verdade é uma plataforma, ela simplifica o planejamento de agroindústrias familiares na Bahia. Quem vai contar pra gente é Josi Braga.
0: A tecnologia se consolida como uma grande aliada da agricultura familiar na Bahia com o lançamento da plataforma Farol, uma ferramenta desenvolvida pela Companhia de Desenvolvimento e Ação Regional para qualificar a elaboração de planos de negócios no campo. O sistema otimiza a estruturação de cadeias importantes como a mandiocultura, a fruticultura e a apicultura, permitindo que os empreendimentos rurais planejem seus passos com mais segurança. Segundo Marcos Pitangueira, coordenador-geral de negócios da CAR, o grande diferencial da plataforma está na capacidade de integrar dados de forma ágil e funcional.
9: A gente tem produtos maravilhosos, a agricultura familiar tem produtos de excelente qualidade, mas nem todos têm viabilidade econômica para estar disputando no mercado. Então, o que é que acontece às vezes? Você tem um produto excelente, maravilhoso, mas ele não tem margem de contribuição para que ele chegue no mercado e possa ser vendido e gerar o desenvolvimento que a gente espera. Então, a plataforma Farol de Última Análise é uma ferramenta de planejamento.

0: Ana, engenheira agrônoma e agente de negócios da Associação dos Defensores e Produtores de Oricuri, de Várzea da Roça, na região da Chapada Diamantina, o impacto prático dessa tecnologia é transformador, pois traduz dados técnicos em uma linguagem acessível e dá autonomia para que as comunidades tomem decisões baseadas na realidade do mercado.
1: A plataforma Farol, ela muda completamente o nosso trabalho de agente de negócio junto com os produtores, porque ela facilita todo esse processo, porque organiza as informações de maneira simples e acessível. O que antes ficava apenas na percepção desses produtores, hoje passa a ser traduzido em indicadores, em projeções e cenários. Então isso permite que os produtores visualizem melhor os resultados do empreendimento. Sendo assim, eles começam a identificar oportunidades de melhoria e toma decisões mais assertivas e mais estratégicas também, com base em dados concretos. E para nós que prestamos essa assessoria, né, os agentes de negócios, é muito importante também. Essa ferramenta vem para orientar e construir planejamentos mais consistentes juntos às associações, às cooperativas.
0: Ao alinhar inovação tecnológica e saber tradicional, o Farol fortalece a gestão profissional dentro das cooperativas baianas, assegurando a competitividade dos produtores da agricultura familiar nas prateleiras e garante a permanência do homem do campo com dignidade e renda garantida. O coordenador-geral de negócios da CAR destaca ainda que a ferramenta faz parte de ações que vêm sendo implementadas ao longo dos anos.
2: A plataforma ela vem para complementar uma série de outras ações que vêm sendo feitas ao longo do tempo, né? Há cerca de 19 anos. Se a gente for puxar uma linha do tempo, a gente tem um histórico de investimento na base de produção, para aumentar a quantidade de matéria-prima e produtos, né, que vão ser colocados. No segundo momento, houve a etapa da agroindustrialização, que esses produtos precisavam ser transformados para terem valor agregado e gerar mais renda e desenvolvimento para os agricultores. E a gente está vivendo um terceiro momento, que seria o momento da comercialização para o mercado privado. O nosso desafio é qualificar essas agroindústrias, esses produtos, para que eles possam competir no mercado privado, que esse é um mercado muito mais difícil, muito mais duro, e é um mercado que exige uma coisa que eu sempre brinco com os meninos que estão comigo, eu chamo de QRV, qualidade, regularidade e volume de produtos ofertados. Esse é o nosso desafio nesse terceiro momento, né, que seria acesso ao mercado.
0: Josi Braga, para Educador FM.
3: Valeu, Josi. Pois é, agora 6 horas 42 minutos. Bora ler aqui as mensagens dos nossos ouvintes, que já começaram a mandar aqui desde bem cedo, né? Rafaela mandou aqui pra gente. Bom dia, meu povo, que tenhamos um dia maravilhoso. Uma figurinha aqui de um macaquinho fazendo exercício, né? Pegando peso.
4: Adoro as figurinhas. É. Sempre surpreendendo a gente com as figurinhas, Rafaela. Valeu, Rafa. Shell também deixou o bom dia dela aqui pra gente. Diz que estou de volta. Que a quinta-feira seja produtiva e repleta de bons fluidos. Paz e amor pra todos. É, a gente tava sentindo sua falta, Shell. Seja bem-vinda de volta.
3: Nossa rede social aqui ampliando, né? Porque Pimenta mandou aqui. Bom dia, família Giro da Manhã. Aqui, Carlos Pimenta, debaixo do edredom, para deixar todos com inveja. Deixando um abraço aí para as novas integrantes do grupo de seletos amigos, Rafaela e Carol. Aquele abraço. Ele não mandou hoje para Giovanni, não mandou
4: para Jace. Nem para Jace, vai ficar enciumada, viu? Ele disse outro dia que tinha uma música, né, com o nome Carol, não foi? Pois já se apareceu no Multicultura reclamando, dizendo que também criou uma música com o nome dela.
3: Eu vou aproveitar, viu, Liz? Você falou de já se mandar um abraço também pra Mariana Vaz, né? Que ela que esteve aqui ontem no Multicultura. E ela falou assim, gente, eu sempre ouço levando meu filho pra escola. E meu filho sempre fala assim, poxa, toda hora Jace, falando de Jace o tempo inteiro. Então, um abraço pra Mariana, pro filho que, tá indo, que deve estar indo pra escola, né, uma hora dessa. Esqueci de perguntar o nome dele, né, pra ela. Mas encontrei ela ontem lá na abertura da exposição, né, Três Obás de Xangô, lá na Caixa Cultural, né?
4: Aqui, né, cultura, né.
3: Que ela veio falar sobre isso, né. Exato. Eu fui lá ontem na abertura da Caixa Cultural, né, na
4: Sim,
3: unidade do Pelourinho.
4: A nova unidade.
3: Muito linda a exposição. É, recomendo, né? Então vão pra lá, visitem. E também mandar um alô aqui pra nossa ouvinte Célia. Ela que é esposa do médico, professor da UFBA, né? Carlos Brits.
4: Ah,
3: ontem
4: verdade.
3: A gente fez uma entrevista gravada com ele, que a gente vai exibir aqui na semana que vem, um assunto importante, falando das pesquisas em torno do HIV, que ele
4: um pesquisador,
3: coordena, né? Vai ter um evento aqui também em Salvador sobre isso. E aí, quando eu tava conversando com ele ontem, antes da entrevista, pra confirmar o horário, enfim. E aí ele falou assim:

0: Olha, a minha esposa tá aqui insistindo pra eu dizer que ela é ouvinte do programa, ouve sempre, né? Ele também ouve, né? Ele falou assim, até um determinado horário, que às vezes eu tenho que sair cedo. Então, um abraço pra você também, viu, Célia? Obrigada aí pela audiência. Pra Mariana, pra Célia, todo mundo que também ouve e não consegue participar, né? Às vezes tá dirigindo. Mas a gente fica assim, a gente gosta de saber, né? Quando a pessoa diz assim, ó, eu ouço vocês. Então, a gente gosta de deixar registrado aqui esse agradecimento aos nossos ouvintes.
1: Isso aí, a gente segue com os nossos ouvintes aqui mandando mensagem no WhatsApp. Eliana deixou, quintou! Conhecer os outros é inteligência. Conhecer a si mesma é verdadeira sabedoria. Olha, muito bem. Beijo no seu coração também, Eliana. Obrigada.
0: Fátima Mendes mandou bom dia pra gente aqui do Giro da Manhã. Desejou feliz quinta-feira para todos nós. Obrigada, Fátima, pra você também.
1: O nosso ouvinte também, Tiago Aragão, participando, deixou aqui. Bom dia, minhas queridas Thaís Seixas, Lizy Lobo. Chegando agora para começar o meu quintou com vocês no Giro da Manhã. Ótima quinta-feira para todos nós. Beijos e abraços do ouvinte de sempre, Tiago Aragão. Beijo, Tiago.
0: Pois é, vamos aqui para Luciana. Luciana mandou aqui. Bom dia, meninas. Nessa quinta-feira, que todas as coisas boas da nossa vida se multipliquem. Desejos aí de Luciana. Obrigada, Luciana.
1: Beijo, Luciana. Um beijo aqui também pro nosso ouvinte internacional da ilha de La Réunion. Como é, Thaís? Fala aí.
0: La Réunion. Agora eu quero que você leia aí a última mensagem.
1: Lá vem ela. Deixa só eu ir pro começo aqui, né? Deixa aqui. Bom dia, Giro da Manhã. Quintou. Quantos acidentes nesta manhã? Acontece de vez em quando por aqui.
0: Fazer até
1: aqui
0: uma correção, viu, gente? Sobre isso. O trânsito. Liz falou aqui do acidente, sinalização de acidente na Bonocô, e aí eu vi aqui pelas câmeras, na verdade, o acidente, o congestionamento é no sentido Fonte Nova, tá? Uhum. Eu falei trocado. Então, no sentido Iguatemi está livre, e no sentido Arena Fonte Nova, é que tá totalmente engarrafado. Então, você que tá seguindo aí no sentido Arena Fonte Nova, precisa pegar Bonocô, tente desviar, né? Acha outro caminho. É antes ali do Vale do Algonjá, né? O acidente. Uhum. Então, tá congestionando toda
1: ainda,
0: aquela via.
1: Exatamente. E aí, ele botou aqui beijos, né? De Wellington Santana e também do filho dele, Baruque, né? Que estão sempre acompanhando a gente aqui bem longe, lá no Oceano Índico. É o Índico, né? Que fica Índico, a ilha de La Réunion. Então, um beijo pra vocês. Ele deixou aqui a frase em francês, desejando pra gente, né, um dia maravilhoso.
0: Leia
1: aí,
0: vai. Eu quero que você leia em francês, querida.
1: Não vou gostar no francês, não.
0: Você que fala
1: você
0: francês
1: que é
0: fluente.
1: Mas você que é poliglota aqui.
0: Não. Je vous souhaite une belle journée.
1: Ah, pronto, aí, arrasou.
0: Desejo a vocês um ótimo dia maravilhoso, né?
1: Uma bela jornada. Valeu, obrigada, viu, Wellington, pela sua participação.
0: Lenilda mandou aqui. Bom dia, meninas do Giro da Manhã e todos os ouvintes da Educador FM. Bom dia, Lenilda. Lenilda daqui a pouco manda mais mensagem aqui, né? Porque sempre comenta, né, nossas matérias. Então, estamos aguardando, viu, Lenilda, seus comentários.
1: E já a Cipita apareceu, olha ela. Muito bom dia, deitadinha, só observando as mensagens. Viu, Pimenta? Tô de olho. Beijo em todos. Valeu, Jace.
0: Pois é, de mundo, participando aqui pela primeira vez.
1: Olha, ó, a gente chamou, tá vendo?
0: Muito bem. Aqui, bom dia, meninas. Quintou, que é a irmã do sextou, né? Então tá aqui com a gente também. Obrigada pela mensagem.
1: E também mandou uma mensagem aqui, Rafaela, falando aqui, comentando, né? Uma manchete que a gente trouxe aqui, referente a essa questão da isenção do IPVA, né? Para motoristas de Uber, né? Que um projeto de lei que está em tramitação. Aí ela pediu para quando a gente tiver mais informação também esclarecer. Então, como é um projeto de tramitação, assim que a gente tiver alguma informação, a gente com certeza vai trazer aqui. Fique tranquila.
0: E você também pode participar, né? Mande sua mensagem aqui pro nosso WhatsApp 719-9731-7762. Agora 6:49 e a gente vai falar de economia. O Comitê de Política Monetária do Banco Central reduz a taxa Selic em 0,25 ponto percentual. Com a decisão, a taxa básica de juros da economia cai de 14,25% para 14% ao ano. Esta é a quarta queda consecutiva dos juros no país. O Banco Central utiliza a Selic como principal ferramenta para controlar a inflação.
1: E o governo federal projeta salário mínimo de R$ 1.717 para 2027, segundo o projeto da Lei de Diretrizes Orçamentárias enviado ao Congresso. A estimativa representa aumento de R$ 96,00 ou 5,92% em relação ao valor atual. O reajuste definitivo vai depender da inflação acumulada até novembro e vai passar a valer em janeiro de 2027.
0: E agora é hora de falar de carreira e emprego. Acompanhe Jéssica Paulo para saber se alguma oportunidade te contempla.
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3: Começam amanhã as inscrições para o concurso público da Polícia Civil da Bahia. São 750 vagas, com salários que podem chegar a mais de R$ 16 mil, a depender do cargo. Há oportunidades nas funções de delegado, escrivão e investigador. Os interessados podem se candidatar até as 14h do dia 8 de setembro no site institutoaocp.com.br. A taxa de inscrição é de R$ 190, exceto para o cargo de delegado, que custa R$ 220. Já a rede de supermercados Centro-Sul, em Salvador, está com oportunidades de emprego nas funções de auxiliar de movimentação, operador de loja e conferente. Para se candidatar, é necessário ter o ensino médio completo e experiência anterior na função. O link para inscrição está disponível no site da Rede Centro-Sul, na área Trabalhe Conosco. E as obras sociais Irmã Dulce, também na capital baiana, abre vaga para auxiliar de farmácia. Para essa função, a instituição exige ensino médio completo e 6 meses de experiência em cargos similares. As inscrições seguem até o dia 17 de agosto, através do site obrassociaisirmandulce.gup.io. Jéssica Paulo, para Educador FM.
1: E o Brasil registra mais de 180 mil concessões, né, concessões de auxílio-doença por acidentes de trabalho em 2024, segundo o Observatório de Segurança e Saúde do Trabalho. Na Bahia, o transporte rodoviário de cargas está entre as atividades com mais ocorrências. Especialistas alertam que motoristas e entregadores de aplicativos enfrentam maior risco de acidentes devido a jornadas prolongadas e também à pressão por produtividade.
0: E o Supremo Tribunal Federal começa a julgar a constitucionalidade da proibição dos jogos de azar no Brasil. A decisão pode impactar mais de 2.700 processos em todo o país. O relator, ministro Luiz Fux, iniciou o voto e o julgamento continua nesta quinta-feira. O caso discute a lei de 1941 à luz da Constituição de 1988.
1: O Índice de Desenvolvimento da Educação Básica 2025 da Bahia alcança, nas 3 etapas avaliadas, os maiores valores da série histórica iniciada em 2025. O IDEB do ensino fundamental passou de 5,3 para 5,7 nos anos iniciais e de 4,2 para 4,5 nos anos finais, enquanto o valor do ensino médio saltou de 3,9 para 4. O índice avalia o desempenho dos estudantes em língua portuguesa e matemática no sistema de avaliação da educação básica e as taxas de aprovação apuradas pelo censo escolar, com resultados divulgados a cada 2 anos.
0: E ontem, viu, Liz, eu falei aqui que eu fui para a abertura da Caixa Cultural, né? Para ver, deu uma passada lá para ver a exposição, né? 3 obais de Xangô. E eu fui para onde também? Para a abertura da Flipelô.
1: Eu não sei isso aqui 1 milhão de vezes no Multicultura ontem.
0: Passei antes da Flipelô, né? Vi lá a abertura e depois eu fui na exposição, porque a gente tem que fazer isso, né? Aproveitar aí os momentos para. Então, gente, já começou, viu? A 10ª edição da Festa Literária Internacional do Pelourinho, a Flipelô, que tem aí uma extensa programação, né, literária, artística e musical, totalmente gratuita. Esta edição, que vai até domingo, marca aí os 40 anos da Fundação Casa de Jorge Amado e homenageia uma das fundadoras, a poeta baiana Miriam Fraga. A atual diretora executiva da Fundação, Ângela Fraga, que é filha de Miriam, se emociona ao falar sobre a homenagem.
4: Ela idealizou e a gente trabalhou para que acontecesse. Infelizmente, ela não conseguiu ver realizado, mas ela já deixou o planejamento, as linhas mestras que a gente buscou seguir. Quando a gente fez a primeira edição, a gente não tinha ideia de como ela seria a recepção de um evento literário no espaço do Pelourinho. E para nossa grata surpresa, foi incrível. O Pelourinho recebeu muito bem o evento. As pessoas da cidade já se acostumaram agora na décima edição de vir. Tem vindo pessoas de outros estados, do interior também. E a programação é muito rica, muito diversa, gratuita. E a gente poder trazer a literatura nesse berço, que é o berço da nossa ancestralidade, o cartão postal da nossa cidade, diante da fundação. Eu acho que a gente está dando continuidade ao que eles queriam que a gente fizesse.
0: O ator, escritor e criador de conteúdo literário Deco Lipe, que é curador da Vila Literária e do Espaço Mabel Veloso, explica que juntou a poesia de Miriam com o traço do artista baiano Calazans Neto, que é outro homenageado do evento, né? Além de cordel, música e também espaços para atrair os jovens.
5: A Vila, esse ano, a gente está trazendo vários tipos de poéticas, né? A gente tem Miriam Fraga como grande homenageada, tal qual Calazans Neto também como homenageado. Então a gente vai falar sobre os traços, seja eles escritos, sejam eles traços de ilustrações dentro desse espaço, dentro dessa programação pensada para um público que é mais jovem. A gente vai ter Braulio Bessa falando sobre cordel, colocando cordel nesse lugar de pop, né? Porque o cordel, por exemplo, não chega para jovens. Então a gente vai conversar sobre isso, como que a gente tem essa relação. A gente vai ter a Aline Bey fechando a programação, que é uma outra poeta, a gente vai trabalhar com vários tipos de poesia. Então tá uma programação muito divertida, tem música, tem concurso cosplay, tem batalha de desenho, tá muito legal, assim, tá muito legal. Eu tô muito feliz de poder participar dessa décima edição, contribuindo mais uma vez com essa programação, para que a gente consiga conectar mais jovens nesse espaço, que é tão bonito como a Felipe Long.
0: Além de celebrar o passado, o evento também vai trazer novidades. Uma das ações esperadas para o sábado é o desfile inédito Literatura no Corpo, que traz poetas de comunidades soteropolitanas vestindo a própria poesia. Responsável pelo desfile literário, Jane Palma, que é gerente de bibliotecas e de promoção do livro e leitura da Fundação Gregório de Matos, dá um spoiler sobre a ação, que está prevista para começar às 18h.
6: Esse ano, com os 40 anos da Fundação Gregório de Matos, desse grande poeta Gregório de Matos, né? Nós fizemos então o projeto 40 Poetas. Extraímos de várias comunidades, como Águas Claras, Valéria, Liberdade, Ribeira. Fizemos oficinas de poesia desde o mês de abril para poder extrair poetas desconhecidos, poetas que as pessoas nem eles mesmos sabiam que eram poetas. Para você ter uma ideia, na comunidade de Águas Claras, o retorno foi muito de mulheres. Foram 18 mulheres que se colocaram à disposição para aprender a fazer poesia e botaram para fora, no papel, histórias de vida. Pegamos essas histórias de vida, fizemos uma parceria com Preto que Fala de Amor, que é uma empresa que faz estamparia de camisas, e pegamos esses trechos de poesias, de poemas dessas senhoras e de outras pessoas, jovens, crianças, que se propuseram a escrever, se viram com a veia, né, de escritor, e transformamos em imagem. Então é uma coisa inédita, porque pela primeira vez nós vamos ver um desfile só de literatura, literalmente, no corpo. Porque cada uma dessas pessoas, oriundas desses bairros, irão estar desfilando a sua poesia, a sua concepção de poema.
0: E um dos autores que vão lançar obras literárias durante a programação da Flipelô é o carioca Henrique Rodrigues. Ele destaca que vai lançar o livro de poesias Giz neste sábado às 11h.
7: É um prazer estar nesse evento aqui na Flipelô, que eu acho que hoje é o evento literário mais energizante do Brasil. O meu livro se chama Giz, é um livro de poemas sobre o mundo da escola e a escola do mundo. Peguei minhas lembranças de aluno e também um pouco das perspectivas que eu tenho, porque eu visito muita escola, sobretudo escola pública. Eu sou ex-aluno de escola pública, então tem, por exemplo, poemas para as merendeiras, tem poemas para os professores, para o aluno que não sabe jogar bola, então todo esse universo.
0: É isso aí, né? Então, lembrando aqui, né, a programação da Flipelô, a abertura foi ontem, segue até domingo, e todas as atividades, né, que vão estar e vão acontecer durante a Festa Literária Internacional do Pelourinho, você pode conferir no site. Vou falar aqui o site para você, flipelô.com. www.fundacaocasadejorgeamado.com.br. Falando aqui em Flipelô, né? A gente falou aqui Fundação Casa de Jorge Amado, né? Que é quem faz.
1: A própria exposição também, né? Que você foi, que também
0: sim,
1: traz.
0: Sim, que tem Jorge Amado, né?
1: Jorge Amado.
0: Tá tudo interligado,
1: é, tudo
0: né?
1: Tudo interligado.
0: É. O nosso ouvinte aqui, Tiago, né? Tiago mandou aqui uma foto dele, né? Ele disse aqui: queridas Thaís e Liz, posso trazer essa lembrança nesta data que marca os 25 anos sem o nosso mestre escritor Jorge Amado, ele que faleceu em 6 de agosto de 2001. Até hoje eu lembro a data, né? Eu lembro muito dessa data. É, e ele diz aqui na foto: eu estou ao lado da escultura de Jorge Amado, em frente ao famoso restaurante Vesúvio.
1: Também tem essa
0: em
1: foto.
0: Em Ilhéus, né? É, no sul da Bahia. Ele tirou a foto em 2022 e disse aqui: saudades do nosso amado Jorge. Saudades, né?
1: Esse é um ponto certo em Ilhéus, né? Quem vai tem que tirar essa fotinha aí com Jorge Amado.
0: E você que, né, quer saber mais sobre o Jorge Amado, a gente tem a obrigação, né, de saber quem foi Jorge Amado. Não faltam opções, né? A gente falou aqui a própria Flipelô, a exposição Obás de Xangô, três Obás de Xangô, a Fundação Casa de Jorge Amado, que fica no Pelourinho, a Casa de Jorge Amado, que é a Casa do Rio Vermelho, né?
1: Inclusive, a gente já fez
0: e os livros de Jorge Amado, leiam.
1: Tantos, né? E tem tanta também audiovisual também, sim, inspirado também
0: os
1: na,
0: filmes,
1: os filmes, as novelas, né? Inspirados nas obras de Jorge Amado. Inclusive, a gente já fez um multicultura lá na casa de Jorge Amado. Foi tão bacana.
0: Que massa,
1: foi
0: um, né?
1: Um multicultura de aniversário. Lembra, Cabralito? Cabralito lembra. Tem mais gente participando, né, Thay?
0: Tem sim. Vamos
1: cadê?
0: Ver
1: deixa
0: aqui.
1: Eu pegar aqui pra gente organizar. O Eduardo, né? O Eduardo deixou também aqui, deixou um bom dia aqui pra gente. Ele disse que quer mandar um abraço pra galera de Barra Grande, Península de Maraú, que escuta a educadora. Ele botou lugar mágico onde podemos comer a fruta proibida. Mas lá é maravilhoso mesmo, eu já fui em Barra Grande acho que 2 vezes.
0: Lugar fui,
1: gostoso. É, muito bom.
0: Quem
1: então,
0: sabe
1: um beijo
0: não vou nas férias.
1: Olha.
0: Pessoal de Barra Grande, arranja uma hospedagem aí pra mim. Qualquer coisa, manda aqui pelo WhatsApp, verdade. Renato e Renatinha, ouviu, mandaram aqui mensagem. Bom dia, meninas, um dia de luz pra vocês e toda a Bahia, grande abraço. Quintou, e ele disse aqui, Renato, né? Cresci lendo Amado, pois é. E a gente, também tinha essa coisa do livro, né, na escola.
1: Sim.
0: A gente tinha que ler, mas também eu mesmo herdei muitos livros de Jorge Amado que eram de meu avô, né, e tinha muitos, então estão
1: de
0: todos lá em casa,
1: geração,
0: vai passando de geração, a gente lia na escola, enfim, é impossível não conhecer, né, a obra de Jorge Amado.
1: Então você também pode participar.
0: Tem mensagem ainda
1: quem é, veja aí que eu me
0: Pimenta.
1: Perdi já.
0: Bom,
1: ele
0: Pimenta,
1: mandou uma fotinha,
0: né? Não se preocupe, já. Seu rei sou eu. Beijos.
1: Gente, olha a foto.
0: Mandou uma foto com a coroa.
1: 70
0: aqui,
1: anos nem parece, né? Pimenta tá muito bem, viu? E ele com a camisa do Atlético Mineiro. Olha, não sei se Jaci Pita vai gostar muito, né? Que ela é corintiana, mas se bem que é preto e branco, né?
0: Falando nela, ela disse aqui, viu? Hoje tem timão na Copa do Brasil, tem que fazer 2 gols ou mais. Para passar de fase. Não quero agonia na minha cabeça. Vai, Corinthians, aqui na expectativa, esperando Iago para saber o que ele vai dizer sobre,
1: daqui a pouquinho,
0: né?
1: Daqui a pouquinho o Iago vai
0: Iago já está aqui, viu? Esperando
1: tá
0: só
1: aqui
0: a vez dele para entrar aqui, viu, Jace? Obrigada aí. Giovanni também falando da questão do Uber, né? Que a gente trouxe aqui sobre a questão do imposto, né? Ele tá falando aqui quanto aos carros de aplicativos, quando eles vão pagar impostos como nós taxistas pagamos, né? Então essa mensagem aqui de Giovanni, taxista. Obrigada a você que participou e continue participando. Mande sua mensagem aqui para o 719-9731-7762.
1: E a gente segue falando de cultura, porque hoje acontece a tradicional procissão pelas ruas do município de Bom Jesus da Lapa, né, no oeste do estado, que marca também o encerramento das celebrações, renovando uma tradição centenária de devoção. A Romaria, gente, lá de Bom Jesus da Lapa, que é reconhecida como patrimônio cultural e material da Bahia, diferente de outras celebrações religiosas aí Brasil afora, tem uma peculiaridade, né? Os fiéis fazem peregrinações a uma caverna. Pois é, neste ano o tema da manifestação é o Bom Jesus, Filho da Virgem Maria, habita entre nós, e a programação inclui missas, novenas e procissões. Então, tá aí o recado.
0: Agora 7:04 e hoje é 6 de agosto, né? A gente sabe que todo dia é dia de alguma coisa. Então, Bia Bulhões conta aqui pra gente. Bom dia, hoje é dia de quê?
8: dia D.
9: Que dia é hoje?
10: Hoje é dia de quê?
11: Bom dia! Hoje é o Dia Nacional dos Profissionais da Educação, que inclui não só os professores e professoras, mas também auxiliares, diretores, coordenadores e todos que trabalham em escolas, creches e colégios. 6 de agosto também é Dia Interamericano do Escotista. E eu descobri que escotista é o adulto que ensina os escoteiros. Outro dia, no mínimo curioso, é o Dia Internacional de Conscientização sobre as Necessidades e Desafios Especiais de Desenvolvimento dos Países em Desenvolvimento Sem Litoral. Uma iniciativa da ONU para os 32 países no mundo que não têm acesso ao mar. Essa é provavelmente a data mais longa do calendário e ainda cai em agosto, que dizem que é o mês mais longo. Até amanhã!
0: Valeu, Bia. Vou repetir aqui a data que ela falou. Porque
1: até agora eu tô
0: captar.
1: Eu tô até agora tentando captar aqui essa data.
0: Dia Internacional de Conscientização sobre as Necessidades e Desafios Especiais de Desenvolvimento dos Países em Desenvolvimento Sem Litoral.
1: É.
0: Minha Nossa Senhora.
1: Meu Deus do céu.
0: Como quando a gente diz, né, que todo mundo tem seu dia, né? Qualquer coisa tem seu dia. Então, hoje é dia dessa galera.
1: Mas, assim, coitados dos países, né, que não tem um litoral, como nós temos.
0: Mesmo.
1: Deve ser difícil, realmente deve ter muitos desafios, né? Agora 7:06, o Giro da Manhã ainda faz uma pausa, gente. A gente volta já já.
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1: Estamos de volta com o Giro da Manhã, 7:09. Lembrando que você pode participar aqui do nosso programa. Você fica à vontade aqui para enviar sua mensagem de texto para o nosso WhatsApp. Se não tem o número, olha a oportunidade, hein? 719-9731-7762. Vou repetir o nosso número de WhatsApp. 719-9731-7762.
0: Tem uma mensagem aqui, viu, de Fátima Mendes. Eu não tinha visto aqui no primeiro bloco. E ela disse aqui: achei ótimo o projeto de lei para beneficiar os motoristas de aplicativo. Eles merecem estar trazendo várias visões, né, sobre
1: exatamente.
0: Esse projeto. Obrigada, viu, Fátima, pela sua mensagem.
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0: E a gente traz mais informações sobre o trânsito em Salvador. Vamos começar aqui novamente, né? Falar da Avenida Bonocô. A gente tem outra câmera localizada ali em frente à Yamaha. Então dá para ver bem tanto a via principal, né? Principalmente a via principal, principalmente a via principal, mas também a via marginal. Tudo parado no sentido Arena Fonte Nova, no sentido para quem vai pegar o Vale do Algonjá, né, por causa dessa sinalização de acidente. A gente não vê aqui, né, pela câmera, mas eu estou vendo o congestionamento nessa região da Yamaha.
1: Pois é, tá, esse congestionamento está refletindo aqui, segundo o Google Maps, até a BR-324. Então, quem puder evitar, né, a Avenida Bonocô, é uma boa ideia, viu? Porque tá até a BR-324 o trânsito está engarrafado por conta desse acidente que está ali na entrada, né, da Algonjá. Então, extenso aí o trânsito nessa região. Quem puder evitar, melhor, né? Quem conseguir, né? Quem não tiver que achar outras soluções. Por exemplo, a Via Expressa tá fluindo bem nesse momento, né? Então, se você quer ir lá pro comércio, né? Pode evitar a Bonocô e pegar, por exemplo, a Via Expressa, que tá com bom tráfego, sem engarrafamento nesse momento, né? Uma sugestão aqui para quem, por exemplo, vindo da BR-324, né?
0: Pois é, aqui pelas câmeras a gente vê também a Avenida Paralela, né? Engraçado, a gente tá falando da Bonocô, que normalmente não fica nessa situação, nesse horário.
1: Exato.
0: E a Avenida Paralela, ali em frente ao ET, normalmente está mais complicada e hoje tá livre. Então, se você precisa trafegar, hoje tá livre, né? Tá assim, com bom movimento, né? Vários veículos, mas sem retenção nenhuma por lá. E eu não vou nem dizer como está a Avenida 7 na Barra, né? Porque até ali o Porto da Barra, até o Farol da Barra, é a Avenida 7 de Setembro ainda. Então, entre o Porto da Barra e o Farol, oh, que beleza, não tá vendo nenhum carro, só o pessoal fazendo atividade física.
1: Maravilha. E só pra gente finalizar aqui o trânsito, a gente tem também mais informações aqui do Google Maps. A rua Silveira Martins, né? Até que a gente tava comentando que ela é bem extensa, né? Uma rua grande aí que começa, né? Que pega desde a região ali do Buí até Acesso Norte. Então, é extensa. E ela tá bastante complicadinho o trânsito por lá também, viu? Vários pontos de retenção. Então, paciência. Principalmente ali próximo à Escola Baiana de Medicina. Ali, por exemplo, na Avenida Edgar Santos, né? Que vai parar lá na rua Silveira Martins. Então, quem tá saindo aí vai pegar um trânsito na Avenida de Gás Santos também, aquela rotatória ali, né? Que é bem complicado, o trânsito tá bem engarrafado ali na região.
0: Agora, 7h12 e já é possível avistar baleias em Salvador. Eu só lembro do convite eu pedi.
1: Todo mundo
0: em Praia do Forte. Meu Deus,
1: e ela fica
0: de novo
1: sonhando pra receber o convite de novo.
0: Atenção, projeto Baleia Jubarte. Pois é, minha gente, está na época, né? E é possível avistar as baleias, principalmente ali na Orla da Barra. Bruna Ferraz nos conta mais sobre essa novidade.
9: A temporada de observação de baleias jubarte em Salvador já está acontecendo e segue até o final de outubro. Para quem deseja acompanhar a estadia desses animais marinhos na costa baiana, o Museu Náutico da Bahia, no Farol da Barra, em Salvador, abriu um ponto fixo de observação do projeto Baleia Jubarte. Gustavo Rodamilans, coordenador-geral da base Salvador do projeto Baleia Jubarte, conta que as baleias chegam ao litoral brasileiro, especialmente à Bahia, para o período reprodutivo.
10: Para ter esses filhotes, para realizar cópula, então é um período que vai do inverno. Aqui na Bahia a gente fala que o período de reprodução das baleias é de julho a outubro, porque eu falo para a Bahia. Porque como os animais vêm do Polo Sul até aqui o nosso litoral, eles vêm costeando o Brasil e algumas já ficam por São Paulo, Rio de Janeiro, Espírito Santo. Então a gente começa a saber que os animais estão chegando porque passam primeiro nesses estados. Algumas ficam por lá e a grande maioria sobe, principalmente para o banco de abrolhos, para fazer a reprodução. A gente ama o que a gente conhece. Então a gente fomenta o turismo de observação para que as pessoas conheçam ainda mais esses animais, seja embarcado ou seja em terra também, porque esses animais aparecem muito perto da costa, né? Então a gente consegue visualizar os animais de terra também.
9: No ano passado foram registrados 1.420 avistamentos de baleias no Farol da Barra, no período de julho a outubro. O avistamento para Gustavo Rodamilans, além de ser divertido, permite que as pessoas fiquem mais curiosas quanto a esses animais e, por consequência, reduz a desinformação sobre as baleias.
10: é um desconhecimento que as pessoas não têm culpa, né? Acho que às vezes é a acessibilidade e a gente estimula justamente isso, é esse pertencimento. Eles saberem que as baleias nascem aqui em Salvador, muitos dos filhotes nascem aqui em Salvador e que são animais que fazem parte da nossa fauna. E com certeza o desconhecimento faz com que as pessoas às vezes até tenham medo desses animais, por animais serem muito grandes. Então a gente procura justamente aproximar as pessoas das baleias para que elas entendam a importância da conservação delas. Porque quando a gente conserva as baleias, a gente está conservando todos os oceanos. A baleia, ela é a principal estimuladora de alimento para os microplânctons, os fitoplânctons, que são quem vai produzir oxigênio para a gente. Então a baleia é muito importante para toda a cadeia alimentar dos oceanos e também para a produção de oxigênio para a gente.
9: O Instituto Baleia Jubarte tem essa base no Museu Náutico da Bahia, no Farol da Barra, em Salvador, desde 2022.
10: É um ponto estratégico para a gente de pesquisa. É um local onde a gente consegue fazer com que as pessoas conheçam um pouco da baleia, avistem baleia com a gente, faça a ciência cidadã, que é eles pesquisarem, indicarem para a gente as baleias. Então a gente fornece binóculos lá, empresta binóculos para que as pessoas procurem as baleias com a gente lá no Farol. E a gente vai estar lá em todo o horário de funcionamento do museu, né? Que é de segunda a segunda, de 9 às 18 horas. Visitem, procurem o Instagram do Projeto Baleia Jubarte, nos siga e acompanhe nossas atividades, as atividades que a gente realiza de educação ambiental. Visite nossos espaços. Lá em Prado Forte a gente tem um espaço belíssimo de visitação. Venham conhecer a exposição Salvador das Baleias no Farol da Barra, no Museu Náutico da Bahia. O Projeto Baleia Jubarte é uma organização em prol não só das baleias, mas dos oceanos. E sendo em prol dos oceanos, é em prol de nós humanos.
9: Bruna Ferraz, para Educador FM.
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1: Começou a nossa balada aqui no Giro
20: da Manhã. A balada da quinta-feira. Será que a gente pode considerar avistamento de baleias um esporte?
1: Ah, é bem outra. Vai conectar tudo com esporte. Meu Deus do céu, Thaís, não exagere,
20: é o esporte,
1: por favor,
20: para as baleias.
1: Não,
20: né?
1: As baleias que estão praticando esporte.
20: E pulam,
1: esporte,
20: né? Aparecendo, pulando.
1: Pois é, minha gente, quinta-feira, dia de Giro Esportivo, com o jornalista da TV aí, nosso parceiraço aqui, Iago Ribeiro. Bom dia, Iago.
21: Bom dia, meninas. Iago. Bom dia, ouvintes do Giro. Vamos falar que hoje é dia de vitória, né?
1: Sim, é dia de vitória. De vitória com vitória.
21: É, hoje é dia de vitória na Copa do Brasil. Chegamos na data, o jogo de volta. Pra ficar simples pra o torcedor, 2-0 pênaltis. Pra cima de 3 gols, a mais de 3 gols, mais de 3 gols de diferença, o Vitória tá classificado e não precisa de uma disputa de pênaltis.
20: Amém. Sim. Então torço
21: em
20: aí pra
21: resumo,
20: ser 3-0.
21: É isso. E a expectativa é de casa cheia. Ontem o Vitória divulgou a parcial de torcedores confirmados, e aí a gente tem sócios, ingressos comprados, mais de 25 mil pessoas já confirmaram. Então o Barradão vai estar lotado, com certeza, para o Vitória tentar essa classificação aí para as quartas de final. Inclusive, fazer o mesmo que o Corinthians de Jassi, né? Precisa
20: Jassi
21: fazer a mesma
20: esperando
21: coisa.
20: Pela vinda de água aí, para ele dizer alguma
21: a
20: coisa.
21: A mesma,
20: não?
21: Coisa, Jassi. E é bem parecido assim, porque é aquele estádio tipo Caldeirão, sabe? Lá o Corinthians em Itaquera também vai ter isso. Estádio lotado, torcida cantando o tempo todo, Vitória também tem isso, tem que fazer o mesmo resultado, então o roteiro é praticamente o mesmo dos dois. Eu acredito que o Corinthians enfrente uma facilidade melhor, maior contra o Inter, na verdade, do que o Vitória contra o Atlético Paranaense. É um jogo complicado pro Vitória hoje, é bem difícil, mas não é impossível, não é impossível. Vitória já venceu 16 jogos na temporada aqui no Barradão. Desses 16, 11 por 2 gols ou mais de diferença.
20: Então, histórico favorável.
21: Assim, aí.
20: Se apeguem a isso, hein?
21: Quer mais uma coisa positiva? O Atlético Paranaense veio aqui enfrentar o Bahia pelo Brasileirão. Perdeu por 3-0.
20: Então.
21: Entende? Então, assim.
20: O universo está conspirando a favor do Vitória.
21: Exatamente. O torcedor se apega nisso, né?
20: Claro.
21: Ele precisa disso pra sobreviver, pra manter a chama viva, a esperança viva. Então.
20: Quem tá mantendo a chama viva é a Lenilda aqui, que tá dizendo: força, meu Vitória, confio, hein?
21: O torcedor tem dessas, né? O torcedor acredita até o último minuto. E deve ser assim hoje no Barradão. E o Vitória que, nos bastidores, nesse meio de semana, enfrentou algumas polêmicas, sim, punições. A gente veio aqui, falou sobre o Vitória e Palmeiras, né? E eu cheguei a comentar lá na TV que esse jogo iria continuar. E ele vai continuar ainda.
0: As polêmicas pós-jogo, né?
21: Vai ser tema sempre. Se tiver alguma marcação, a gente vai lembrar desse Vitória e Palmeiras. E ele continuou com o julgamento. Os jogadores expulsos foram citados. Até que não foi expulso, que foi o Maurício, foi citado. E a gente teve algumas punições nesse julgamento do STJD. O Maurício, que é o meia do Palmeiras, que deu a cotovelada no Kaká, que é zagueiro do Vitória. Ele foi punido, mas recebeu uma advertência, reverteram para uma advertência a punição. A mesma situação do Kaká, que foi expulso na partida por atingir o atacante do Palmeiras, John Arias. Então ele foi punido, mas conseguiram reverter também e virou uma advertência. Em resumo, o único punido nessa história foi o Luan Cândido, que fez o gesto de roubo depois da expulsão do Kaká. Ele foi punido por um jogo e vai ficar fora da partida contra o Flamengo, que é cumprido no Brasileirão essa punição. Sim. Então, para a Copa do Brasil, ele tá apto, vai pro jogo hoje, não tem problema. Mas domingo, contra o Flamengo, é carta fora então, do técnico Jair Ventura. Né? Isso. Uhum. E quem também foi punido? O presidente Fábio Mota também foi absolvido, foi citado no julgamento, mas foi absolvido por declarações após a partida. Quem foi punido foi o Vitória. Porque o Vitória não concedeu entrevista à coletiva, então recebeu uma punição de R$10 mil por não seguir os trâmites do pós-jogo que todo time tem que seguir na competição. Então,
0: em uma manifestação, tomou uma atitude também antidesportiva, né?
21: Exatamente, então, exatamente. Isso, exatamente, né? Foi punido por isso. O Vitória que se envolveu em mais uma polêmica agora, uma dívida do zagueiro Wagner Leonardo, que hoje está no Grêmio. O Vitória precisa pagar essa dívida, sofrer o transfer ban, que é aquele momento que o clube não pode inscrever novos jogadores, contratar novos jogadores. Então, até que essa dívida seja resolvida, o Vitória corre risco de perder pontos no Brasileirão, mínimo de 6 pontos que o Vitória pode perder,
1: Ave Maria,
21: até resolver essa dívida, e também fica impedido de registrar novos jogadores até resolver isso. Nos bastidores, diz muito que o Vitória sofreu isso por conta do não pagamento da venda do Wagner Leonardo. Essa dívida que existe do Vitória é com o Portimonense de Portugal. Então o Vitória acreditava no dinheiro, assim, eu vou acreditar no dinheiro que você vai me pagar pelo jogador pra eu pagar o outro.
1: Entendi.
21: Que eu comprei esse jogador. O Grêmio não pagou. E aí o Vitória sofreu.
0: É quase uma pirâmide, né?
1: Bola de neve.
21: Isso.
0: Uma bola de neve. Deixa eu ler aqui uma mensagem de Rafaela, que ela diz aqui: rapaz, que voz top de água, viu? Na TV não é assim tão grave, não. Deve ser gemada de manhã. Ele vem aqui trazendo uma voz mais grave.
21: É porque tá no começo da manhã. Ó, a gente começa aqui, 7 horas da manhã. Daqui até meio-dia, a gente vai falando na redação. Aí vai, são fichas da voz, sabe?
0: Sim.
21: Foi Rafaela, não foi? A gente vai gastando as fichas da voz. Quando chega meio-dia, a voz já não tá mais assim. Já desgastou. Aí já gravou.
0: Já reclamou muito de futebol.
21: Isso, já conversou, discutiu pauta. É. Gravou o que a gente chama de off, né? Da matéria. E já foi. A voz já vai embora nesse sentido meio-dia.
0: Já tá aquecida demais. E já se pita disse aqui, viu? Deixa eu ver aqui, porque ela mandou tanta coisa. Aqui. Estou vendo aqui se vou com a Fiel Salvador, bate e volta, para o jogo do Corinthians.
21: É mesmo?
0: Aí ela disse aqui, também acho, viu, Iago? Iago tava falando do Corinthians também, que é mais fácil, né? Vai ter mais facilidade do que o Vitória, né?
21: Isso.
0: Cenário é mais favorável pro Corinthians do que pro Vitória. E ela disse aqui, também acho, Iago. Timão vai pra cima com tudo. E aí aproveitou que Rafa falou da voz de Iago, ela disse aqui, voz marcante 3.
1: Ai, pronto.
0: Quem é a 2? Quem é a 2 já?
1: A 2 é o Thiago, que teve aqui ontem. Que ele. O nosso entrevistado,
0: Thiago Santana,
1: sobre a exposição.
0: Ela falou que era voz 2.
1: Porque ele tem um vozeirão também. Ela, olha, minha voz marcante 2.
0: Então o primeiro é a Thaíde, o segundo é Thiago Santana e o terceiro é Iago.
21: Eu vou buscar esse pódio aí, viu? Vamos buscar o segundo lugar aí, viu?
0: E a gente tem também uma novidade aí, Iago, sobre a Copa Feminina, né?
21: Isso.
0: Brasil, que vai acontecer aqui no Brasil. Ano que vem vai ter o quê aí? Vai marcar o quê essa Copa Feminina?
21: Na verdade, a gente não sabe de onde surgiu essa polêmica, né?
0: Sim.
21: De que o calendário ia parar ou não ia parar. Porque assim, se você vai utilizar os estádios que abrigam jogos durante a temporada, esse calendário precisa parar, porque você não vai ter lugar para colocar o jogo.
20: Jogar,
21: né?
20: É.
21: Entendeu?
20: Então, o calendário seria já Brasileirão, Copa do Brasil, não é isso?
21: Isso, é. Isso. As competições que circulam nessa data, de 24 de junho a 25 de julho, basicamente um mês aí de paralisação. Então a CBF bateu o martelo sobre a paralisação do calendário para a Copa do Mundo Feminina de 2027. Era algo meio óbvio, mas exatamente. Assim, ainda existiam alguns cenários, pessoas que não concordavam muito com a paralisação das competições. Então a gente vai ter competições masculinas e femininas paralisadas, porque os estádios estarão utilizados, recebendo jogos.
20: Os times iam jogar onde? Naquele campo de barro ali do Vale dos Barros. Ia jogar onde, gente?
21: Na rua? É o baba daqui? É o baba? Então, realmente, assim, né? Foi uma felicidade. A Copa do Mundo que vai tomando forma. A gente já tem. A FIFA liberou uma expectativa de compra de ingressos. A gente já tem perto de 1 milhão de pessoas já aguardando para comprar ingressos para a Copa do Mundo Feminino. Então, já tá bem badalada, a gente tá esperando. E isso foi uma boa notícia. A confirmação é uma boa notícia para bater o martelo e acabar com qualquer polêmica. Sim. Ou variação de cenário. Aqui não vai parar, aqui vai parar. Precisa parar. Até para que a gente dê a devida e total atenção para uma Copa do Mundo, porque a Copa do Mundo Feminina é isso, é uma Copa do Mundo. Uhum. A gente falou tanto aqui sobre Copa, ficou tão feliz aqui, quase 40 dias comentando sobre Copa, e a gente vai voltar a ser feliz com a Copa do Mundo aqui, na nossa casa.
1: Exatamente.
21: Então, precisava parar, sabe? Precisava parar. E é bom que a CBF coloque isso em jogo. Uhum. Coloque, bata o martelo e fale, ó, vamos parar o calendário. Porque assim, na mudança do calendário para essa temporada de 2026, a CBF já abriu o espaço para que essas competições aconteçam. Então, tem a pausa para Copa do Mundo, foi a Copa do Mundo masculina nesse ano, a Copa do Mundo feminina no ano que vem, o Mundial de Clubes, que virou praticamente uma Copa do Mundo. Verdade. Com mais de um mês de disputa, também aparece nesse cenário. E aí a gente não vai parar de ter competição nesse intervalo de junho e julho. Então, a CBF, clubes, torcedores, a gente precisa se acostumar com esse calendário.
1: Uhum.
21: Porque vai aparecer outras vezes, não vai parar por aí. Sim. Não. Por uma Copa do Mundo, vai aparecer Copa América, Copa do Mundo, Mundial de Clubes, alguma coisa vai ter nesse meio. E o calendário vai ficar assim, muito provavelmente, pelos próximos anos.
20: E tem que ser visto como uma coisa positiva mesmo, né? Mais diversidade aí no futebol.
21: Claro.
20: A gente para ver outra competição,
21: claro,
20: pelo Brasil, né? E também essa Copa Feminina, a torcida tem dado cada vez mais importância, né? Mais valor.
21: Sim.
20: Ao futebol feminino. As pessoas têm se interessado mais em ir aos estádios, né? Eu lembro que eu assisti o último jogo da seleção que teve aqui na Fonte Nova. Acho que foi um amistoso, né?
21: Sim.
20: E aí eu fui, achei fantástico, né? Marta jogou, acho que Marta fez gol, né? Enfim, eu fiz, ai meu Deus, tô vendo Marta,
21: né? O clima é maravilhoso,
20: né?
21: O clima é maravilhoso.
20: As pessoas já não usam camisa com o nome de Neymar pra ver jogo feminino, usam camisa com o nome de Marta, com o nome das jogadoras, enfim, né?
1: Já quero a minha.
20: Também.
21: Ainda bem, né? Porque esse jogador aí que você citou, tá?
1: Polêmica,
21: papelão, né?
20: Polêmica. A gente sempre fala isso aqui, né? Então,
21: polêmica.
20: Só tem provado isso.
21: Assim, ó, pra eu, como jornalista, vou falar que a provocação é do jogo. E
20: sim,
21: a provocação é do jogo mesmo. Tá lá, a gente vai ter isso eternamente no futebol, existe a provocação. Quando ela passa pra falta de respeito, aí sai do limite do jogo, sai do limite do esporte. E nosso Neymar Júnior, pra contextualizar pra quem tá ouvindo, o Santos se classificou na Copa do Brasil nessa mesma fase que o Vitória, que o Corinthians tá disputando.
1: Eliminou o Remo,
21: Eliminou o Remo, lá no Pará. E o Neymar entra, dá uma assistência pro gol, foi 1-0 para o Santos. O primeiro jogo foi 0-0. O Neymar entra, dá uma assistência e sai numa confusão absurda no pós-jogo. Manda beijo e provocação para os torcedores que estão do lado de fora. Vai para o túnel e começa a provocar todo o time do Remo, dirigentes. E aí vira briga, vira provocação. Ele começa a fazer dancinha de um lado. Os dirigentes do Remo também deram entrevistas absurdas depois do jogo, xingando o Neymar, declarando que é um desserviço pro futebol. A provocação existe, ela fica dentro das quatro linhas, mas quando caminha pra falta de respeito, aí todo mundo perde a razão. Todos eles.
0: É por isso que eu falo sempre do vôlei, né? Eu sempre joguei vôlei, sempre gostei muito de vôlei, né? E o vôlei tem uma questão que é assim, você, até pra comemorar o seu ponto, você não comemore virado pro time adversário, né? Comemore virado para o seu
1: respeito,
0: time.
1: Né?
0: Então, assim, não é que não possa haver alguma confusão, né? Mas é muito mais difícil,
21: existe,
0: né?
21: A provocação, existe a provocação, existe a comemoração.
0: Claro, né?
21: Mas tem uma linha de respeito que é seguida.
0: São regras mais, né, que são seguidas realmente,
21: isso,
0: né?
21: Isso.
0: Então, essa é a parte ruim, né, feia do futebol, que a gente fala sempre aqui, né, dentro e fora do campo, né, violência, provocação, desnecessária, né?
21: E assim, já tinha tanta polêmica, ele já estava envolvido em uma polêmica porque ele não iria pro jogo por conta de um leilão, que ele participou um dia antes. Ele chega no jogo, se envolve mais uma polêmica, sai do jogo um dia depois, que poderia estar assim, tô descansando, tava com a família, postou fotos no Instagram com a filha, com a Bruna Biancardi, que é a mulher do Neymar, e ele não sai daquilo, da proposta, da bolha do jogo, aí coloca uma provocação de novo sobre o jogo do Remo.
0: Pra quê, né?
21: Então,
0: minha gente?
21: É assim, são 34 anos e parece que é um menino de 15, jogando bola, provocando.
0: Concentra no futebol, gente.
21: E outra coisa, assim, Thay, Liz, ouvintes do Giro, você não vê nenhum esportista, futebolista de fama mundial, com atitudes 5% parecidas com a de Neymar. E isso diz muito sobre ele, sobre o que ele faz. Você não vê Messi fazendo isso. Messi ontem fez 2 gols, classificou o Inter de Miami, o Cristiano Ronaldo a mesma coisa, o Mbappé. A gente pode falar de vários jogadores assim, você não vê nenhum desses jogadores, até o mais novo, que é o Lamine Yamal, que tem 19 anos, com atitudes parecidas com a de Neymar. Então, a gente volta naquela coisa do mimado, do
0: mancha uma carreira, né?
21: E não dá pra avaliar positivamente. A provocação, como eu disse, a provocação do jogo, ele no campo, ele pode provocar, pode fazer o que ele quiser, guardadas as devidas proporções na regra do jogo, mas no pós-jogo, uma cena daquela que roda o mundo é muito feia.
0: E pra encerrar, vamos falar de Bahia. Bahia, só pra gente lembrar que é o torcedor tricolor, né?
21: Exatamente. Não podemos esquecer, porque domingo tem Bahia e Vasco. A gente fala de Copa do Brasil nessa quinta-feira, mas no domingo o Brasileirão volta, no sábado e no domingo, mais especificamente. O Bahia joga contra o Vasco aqui na Fonte Nova, tem um retrospecto arrasador contra o Vasco. Não perdeu ainda aqui na Arena Fonte Nova para o time carioca. É freguesia que chama mesmo
0: então,
21: contra o Vasco.
0: Aí o torcedor também pode, o tricolor também pode se apegar ao histórico
21: isso
0: positivo.
21: Pode se apegar. Mas tem também os bastidores do Bahia que estão movimentados nesse momento com a saída, uma possível saída de um jogador, o atacante Kike Oliveira. Ele que já se envolveu uma polêmica na época do Grêmio, ele era jogador do Grêmio, vem pro Bahia por empréstimo. Na época do Grêmio, ele pediu para sair do Grêmio para voltar para um time uruguaio, o Nacional do Uruguai. E agora no Bahia, ele está fazendo a mesma coisa. Ele ainda é jogador do Grêmio, o Bahia cogita devolver o jogador para o Grêmio, já que ele não está mais a fim de jogar aqui no Bahia. Alegou problemas pessoais, físicos, médicos para ficar fora do time, ficou fora do time e parece que não faz mais parte dos planos do Bahia. Então, se você vai ver Bahia e Vasco no domingo, Kike Oliveira provavelmente não vai participar desse jogo porque deve estar seguindo, voltando pro Grêmio e muito provavelmente do Grêmio vai para algum time uruguaio, Nacional. Ele que recebeu sondagens do Nacional do Uruguai deve seguir pro futebol uruguaio. É uma carta fora, tão elogiada no começo. Foi a primeira contratação do Bahia nessa temporada. 24 anos, atacante, mas que não vingou. Fez 25
0: jogos.
21: Começou
0: a botar testado aí pra faltar o trabalho,
21: Exatamente, exatamente. E o que mais me chama a atenção é que se ele teve a proposta no ano passado, essa história do Nacional com o Grêmio foi no ano passado. Por que ele não foi no meio da temporada pro Nacional do Uruguai? Veio pra cá pro Bahia, tem conversas com a diretoria de que ele tinha interesse em cumprir o contrato. Não vai cumprir o contrato e deve seguir em retirada para o Rio Grande do Sul, voltar pro Grêmio e depois pro Nacional.
0: Veio dar dor de cabeça aqui, né?
21: É.
0: Aqui.
1: Maravilha,
21: mas mesmo sem Kike, o Bahia tem total condições de vencer.
0: Vamos
21: o Vasco
0: ganhar
21: aqui pelo Brasileirão.
0: Pronto. Na terça-feira a gente comenta aqui resultados positivos, né?
1: Muito obrigado,
21: valeu,
1: Iago.
21: Valeu, meninas, valeu, tchau, tchau. Boa sorte pro Vitória, boa sorte pro Bahia também no Brasileirão. Valeu.
1: Agora 7h33, o Giro da Manhã de hoje fica por aqui. Muito obrigada a você, ouvinte, pela companhia. Amanhã estamos de volta, hein, no nosso Estou aqui contigo no mesmo horário, às 6h30. Queria agradecer aqui Thiago Virgílio, que fez a produção de estúdio. Valeu, Ti. E também minha parceira de bancada, Thaís Seixas. Valeu, Thaís. Até amanhã.
0: Valeu, Lizy Lobo, até amanhã, vamos sextar aqui, né? Sexta-feira, todo mundo participando, hein? Obrigada também a Valdemir Cabral, que fez aqui nossa operação de áudio. E você, ouvinte, continue aqui na programação da Educadora FM. Ao meio-dia, você tem outras informações no Multicultura e você fica agora na boa companhia da voz marcante número 1, Luiz Carlos Ataíde. Tchau, tchau.
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2: Olá, muito bom dia para você sintonizando sempre a 107.5 Educador FM. Agora, 7:37, hoje, 6 de agosto de 2026, quinta-feira, um dia de muita luz, muita paz, saúde, energia positiva sempre. E claro, continue se cuidando. Eu sou Luiz Carlos Ataíde. A partir de agora estarei na sua companhia até as 9:30, 7:37, Gilberto Gil e Marisa Monte, a paz de Gilberto Gil e João Donato, abrindo a Sonosfera da Educadora FM.

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107.5 Educador FM, o melhor da música para você. Raul Seixas, Tente Outra Vez, de Raul e Paulo Coelho. Ouvimos a música de Belchior, Voz da América, e John Lennon, Imagine, composição de John Lennon. Agora 10 minutos para as 8 horas. Muito bom dia para você que ouve Cássia Eller, de Nando Reis, O Segundo Sol.

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1: Muito bom dia para vocês, sejam todos bem-vindos a 107.5 Educadora FM. Agora são 8:02 em Salvador. Olha, hoje, dia 6, tem Kleber Albuquerque, numa saborosa combinação de minimalismo, poesia e bom humor. É isso que Kleber Albuquerque traz no espetáculo Cangibrina. Será no Teatro Gamboa, o horário é 19h. Você não pode perder. 8:02, começando mais uma hora de boa música para você. Maria Bethânia, Depois de Ter Você. Essa música é de Adriana Calcanhoto.

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dia, cujo nome beija-flor de Cazuza e Ezequiel Neves, Vânia Abreu, para falar de amor de Tennyson Del Rey, Paulo Vascon e Marcelo Genesi, Dartier de Marcelo, Verônica e José Miguel. Hoje o especial das seis traz como destaque os músicos Jajá Cardoso e Luca Bori, da banda baiana Vivendo do Ócio, que apresenta o mais recente trabalho do grupo, o álbum Hasta la Bahia, promovido pelo selo Educador FM Independente. Você não pode perder. Agora 8:17, João Fênix, Ney Mato Grosso, Nada Mais, uma versão de Ronaldo Bastos.

0: 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Flávio Venturini, Frejá. Mais uma vez de Venturini, Renato Russo. A Legião Urbana, Giz de Dado Villa-Lobos, Renato Russo e Marcelo Bonfá. E a música de Bob Dylan, Oh Sister.
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1: Para você, um bom dia na Educadora, agora 8:34. Vamos ouvir Lorena Mendes, de Cartola, O Mundo é um Moinho.

A Educadora FM Ferrugem, Abre Alas, Divan Lins e Vitor Martins. Ouvimos também Ângela Veloso, Águas Demais, composição do Arte Veloso, e a música de Joyce Messier Binot. E você já pode pedir a sua música preferida da nossa programação para ouvir logo mais 1 da tarde no Tocaí. É muito fácil, você já sabe, acesse o nosso

aplicativo, que é o Educador FM 107.5. Ou envie uma mensagem de áudio através do nosso WhatsApp, que é o 71999641908. Participe. Agora faltando 13 minutos para as 9 horas, Sidinardo e Belchior, na hora do almoço. Composição de Belchior.

Ouvimos também o Baiana System, retrato da família brasileira, composição do Baiana, Dino Santiago e Calafi, e Elis Regina, de Atahualpa e o punk Los Hermanos.

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2: Educadora FM, agora são 9h04. Muito bom dia para você. Lembrando que amanhã, dia 7, tem Tecnoplanta, né? A artista participa do El Clube de Reggaeton. Será no Amaro Jardens, no Santo Antônio, além do Carmo. O horário, às 20h. Não perca. 9h04, começando mais uma hora de boa música com Joyce Alane e Zé Cabaleiro, de Acioli Neto, A Natureza das Coisas.

E no som da educadora Belo Veloso, de Érica Nandes, Só Penso Nela, Moraes Moreira, Sintonia, de Moraes, Fred Góes e Zeca Barreto, e ainda João Gomes, JP e Mestrinho, Até Mais Ver, de Pedrinho do Nordeste e Martinho Moraes. Continue pedindo a sua música preferida da nossa programação para ouvir logo mais a 1 da tarde no Toca Aí, logo após o Multicultura. Acesse o nosso aplicativo, que é Educador FM 107.5, ou envie uma mensagem de áudio através do nosso WhatsApp, que é o 71 999 64 1908. Participe. Agora 9:20, Paulo Diniz, de Odibar e Paulo Diniz, Pingos de Amor.

0: No som da educadora Adriana Calcanhoto, Maresia de Antônio Cícero e Marina Lima, Marcelo Cantalim, no presente de Iemanjá, de Marcelo Cantalim. Eu sou Luiz Carlos Ataíde, foi muito bom estar com você. Na sequência, como sempre, agradabilíssima companhia de Aline Brito.
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1: Olá, muito bom dia para você. Agora 9:32. Eu sou a Aline Brito e tô chegando para te fazer companhia nessa manhã de quinta-feira, hoje, dia 6 de agosto. Vamos ao som de Caetano Veloso, dando continuidade aqui à nossa sonosfera. Você não me ensinou a te esquecer, de Fernando Mendes.
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Educador FM ao som de Titãs, Insensível, composição de Sérgio Brito. E você ouviu também a banda Vivendo do Ócio e a cantora Jadsa. Na música Não Tem Nenhum Segredo, uma parceria do grupo baiano com Rony Jorge. Essa é uma das faixas do Hasta la Bahia, trabalho da Vivendo do Ócio com a promoção do selo Educador FM Independente. E os músicos Jajá Cardoso e Luca Bori, integrantes da banda, apresentam um disco nesta quinta-feira, hoje, às 6:30 da noite, e no especial das 18:00. Vamos ao som de Sarah Vaughan, Hither and Everywhere.

0: Muito bem, Educador FM, ouvimos Djavan, Se Não Vira Jazz, composição deles, Zizi Posse, Febril de Gilberto Gil e Eva Cavalcante, Navio de Eva. Agora 9h58 na sua manhã, intervalo rapidinho e a gente já volta.
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1: Agora 10:02, já estamos de volta com o Milton Nascimento, Beatriz de Chico Buarque, Edu Lobo.

Muito bem, Educador FM, ouvimos Ney Matogrosso, Metamorfose Ambulante de Raul Seixas, Kid Abelha, Ovelha Negra de Rita Lee e Juliana Linhares, Futuro, composição de Carlos Pousada e Juliana Linhares. Olha só, o Tecnoplanta, artista, participa do El Club de Reggaeton na Marujada, no Santo Antônio Além do Carmo, às 8 da noite, amanhã, não perca. Vamos seguir com o Erasmo Carlos, Sentado à Beira do Caminho, composição de Roberto e Erasmo.

muito bem, Educador FM. Ouvimos a banda Skank, Ti Verde, Samuel Rose, Chico Amaral, José Feliciano, Wanna Be Your War, e também Manuel Araújo, Baby Love, de Zeca Veloso. 10h33 na sua manhã. Volto já depois do intervalo.

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5: Muito bem, agora 10 horas e 36 minutos. Vamos ao som de Joyce Cândido, Saudosa Maloca, de Adoniran Barbosa.
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Locadora, ouvimos Jorge Benjó, Ivete Sangalo, Por Causa de Você, Menina de Jorge. E Carla V, Se Você Passa, Eu Acho Graça, de Ataúfo Alves, com Carlos Imperial. E Antônio Carlos e Jocafe, Você Abusou, de Antônio Carlos e Jocafe. Vamos seguir na sua manhã com João Bosco, Corsário, de Aldir Blanc e João Bosco.

Educador FM, ouvimos Boca Livre, 14 Bis, Paulo e Bebeto, de Milton Nascimento e Caetano Veloso, Aretha Franklin, Eleanor Rigby, John Lennon e Paul McCartney. 11 horas em ponto, intervalo e a gente já volta.

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1: 11 horas e 2 minutos, já de volta na sua manhã de quinta-feira com Jota Quest. Tim Maia, acendo o farol do Tim Maia.

Muito bem, Educador FM, Guilherme Arantes, Deixa Chover. Composição dele, Elba Ramalho, Felicidade Urgente, de Cláudio Zoli, Ronaldo Bastos e Gal Costa, Azul, do Djavan. 11:17 na sua manhã pela Educador FM 107.5. A gente chega com muito mais, mas antes, ó, cruze as fronteiras da América Latina e deixe levar aí pelas músicas do nosso continente. A Educador FM convida você para conhecer a música latino-americana no programa Soy Louco Por Ti, que rola todo domingo às 4 da tarde. Vamos seguir com Gilberto Gil, Marina, de Dorival Caymmi.

0: Educador FM, ouvimos Sérgio Mendes, Carlinhos Brown, You and I de Carlinhos, Jerônimo, Eu Te Amarei de Jerônimo e Vevê Calazans e Carlinhos Cor das Águas, Taba de Carlinhos. Agora 11 horas e 35 minutos, intervalo, e a gente volta já.
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1: Agora 11 horas e 37 minutos. Muito bom dia. Vamos seguir com Rita Benedito. Oração ao tempo de Caetano Veloso.

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1: Muito bem, ouvimos um clássico, Novos Baianos, Preta Pretinha de Galvão e Moraes, Rita Benedito, Oração ao Tempo de Caetano Veloso. Vamos ao som de Mariene de Castro, Árvore de Edson Gomes.

Fechando minha participação também nessa manhã, obrigada pela companhia. E tá chegando o Multicultura daqui a pouquinho, mas vamos ao som de Nath Roots, Luiz Melodia, Pérola Negra de Luiz.

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0: Olá, muito bom dia! Bom dia ainda, viu, Tássia? Porque é 11h58,
1: então ainda não é
0: boa tarde. Ainda não almoçamos. Bom dia, estamos começando mais um Multicultura aqui na sua 107.5, Educador FM. Hoje, quinta-feira, 6 de agosto. Sejam todos bem-vindos e bem-vindas na produção de estúdio Mariana Freire. Boa tarde, Mari. Na operação de áudio, Maíli Oliveira, juntamente aqui com Jackson Alves. Boa tarde. E na bancada, você já ouviu? Ela tá de volta, Tássia Coelho.
1: Olha, boa. Eu até soube que ontem teve ouvinte falando,
0: é,
1: né?
0: Falaram, falaram Tati em vez de Tassi. Né?
1: É assim, quando a gente tá começando, pode errar o nome, mas depois vai ficar gravado aí.
0: Exatamente.
1: Boa tarde a vocês, ouvinte, que acompanhou um programa na sintonia da 107.5 ou pelo aplicativo Educador FM 107.5, disponível para iPhone e plataforma Android. Mande críticas, dúvidas ou sugestões pelo WhatsApp número 997317762. Repetindo, número 997317762.
0: Então vamos aos destaques do Multicultura de hoje.
1: Flipelô chega à 10ª edição com homenagem a Miriam Fraga e programação gratuita no Pelourinho.
0: Guga Fernandes grava audiovisual inédito que celebra a Bahia e América Latina.
1: No estúdio, uma conversa com o secretário estadual de Educação, Márcio Gomes, que vai falar sobre o crescimento do IRDEB na Bahia IDEB, pela quarta vez.
0: Isso, o crescimento do IDEB aí na Bahia, né? Pela quarta vez seguida. Tudo isso, além da coluna Bora Mamãe, também as novidades nas salas de cinema hoje no Multicultura, que tá só começando.
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0: Comitê de Política Monetária do Banco Central reduz a taxa Selic em 0,25 ponto percentual. Com a decisão, a taxa básica de juros da economia cai de 14,25% para 14% ao ano. Esta é a quarta queda consecutiva dos juros no país. O Banco Central utiliza a Selic como principal ferramenta para controlar a inflação.
1: Famílias brasileiras perdem mais de 62 bilhões de reais em apostas esportivas durante 2025, aponta um boletim fiscal dos estados brasileiros. O setor movimentou mais de 350 bilhões de reais via Pix no período e o prejuízo equivale a cerca de 0,68% da renda das famílias. O estudo também mostra forte participação de pessoas de baixa renda nas plataformas de apostas online.
0: E o varejo baiano projeta aumento nas vendas em função do Dia dos Pais, celebrado no domingo. Segundo a Câmara de Dirigentes Lojistas, Salvador e região metropolitana devem registrar aumento de 5% com ticket médio de R$ 250,00 por presente. Lideram as preferências os segmentos de vestuário, calçados, perfumaria, eletrônicos e acessórios.
1: Corte Especial do STJ decide por unanimidade tornar réus 3 investigados da Operação Faroeste, que apura a venda de decisões judiciais na Bahia. A desembargadora aposentada Sandra Inês Moraes Russiolelli Azevedo, Vasco Russiolelli Azevedo e o advogado Júlio César Cavalcante Ferreira, todos responderão por corrupção passiva majorada.
0: Agora é 12h02, Multicultura no ar na sua 107.5 Educadora FM. Sejam muito bem-vindos aqui. Fiquem à vontade para participar do nosso programa, mandar sua mensagem aqui de texto para o nosso WhatsApp no 719-9731-7762. Lembrando que logo mais a gente tem uma entrevista, né, com o secretário estadual de Educação, Márcio Gomes. Então a gente está recebendo já algumas perguntas aqui no nosso WhatsApp, né? Então, assim, a gente vai, né, tentar aqui fazer as perguntas para os pro secretário, né? Porque a gente tem um roteiro de perguntas, muitas coisas importantes, né, para serem perguntadas, mas a gente vai tentar sim, tentar aqui abarcar as perguntas dos nossos ouvintes, tá bom?
1: Já são muitas perguntas,
0: exatamente,
1: né?
0: Exatamente. Então agora 12h03.
1: Décima edição da Festa Literária Internacional do Pelourinho segue com programação gratuita até domingo. Thaís Seixas conferiu a abertura do evento ontem e traz mais novidades.
3: Já começou a 10ª edição da Festa Literária Internacional do Pelourinho, a Flipelô, com uma extensa programação literária, artística e musical totalmente gratuita. Esta edição, que vai até domingo, marca os 40 anos da Fundação Casa de Jorge Amado e homenageia uma das fundadoras, a poeta baiana Miriam Fraga. A atual diretora executiva da Fundação, Ângela Fraga, que é filha de Miriam, se emociona ao falar sobre a homenagem.
4: Ela idealizou e a gente trabalhou para que acontecesse. Infelizmente, ela não conseguiu ver realizado, mas ela já deixou o planejamento, as linhas mestras que a gente buscou seguir. Quando a gente fez a primeira edição, a gente não tinha ideia de como ela seria a recepção de um evento literário no Espaço do Pelourinho. E para nossa grata surpresa, foi incrível. O Pelourinho recebeu muito bem o evento. As pessoas da cidade já se acostumaram agora, na décima edição, de vir. Tem vindo pessoas de outros estados, do interior também. E a programação é muito rica, muito diversa, gratuita. E a gente poder trazer a literatura nesse berço, que é o berço da nossa ancestralidade, o cartão postal da nossa cidade, diante da fundação. Eu acho que a gente está dando continuidade ao que eles queriam que a gente fizesse.
3: O ator, escritor e criador de conteúdo literário Deco Lipe, curador da Vila Literária e do Espaço Mabel Veloso, explica que juntou a poesia de Miriam com o traço do artista baiano Calazans Neto, outro homenageado do evento, além de juntar o cordel, música e espaços para atrair os jovens.
5: A Vila, esse ano, a gente está trazendo vários tipos de poéticas, né? A gente tem Miriam Fraga como grande homenageada, tal qual Calazans Neto também como homenageado. Então a gente vai falar sobre os traços, seja eles escritos, sejam eles traços de ilustrações dentro desse espaço, dentro dessa programação pensada para um público que é mais jovem. A gente vai ter Braulio Bessa falando sobre cordel, colocando cordel nesse lugar de pop, né? Porque o cordel, por exemplo, não chega para jovens. Então a gente vai conversar sobre isso. Como que a gente tem essa relação? A gente vai ter a Aline Bey fechando a programação, que é uma outra poeta. A gente vai trabalhar com vários tipos de poesia. Então tá uma programação muito divertida, tem música, tem concurso cosplay, tem batalha de desenho. Tá muito legal, assim, tá muito legal. Eu tô muito feliz de poder participar dessa décima edição, contribuindo mais uma vez com essa programação para que a gente consiga conectar mais jovens nesse espaço que é tão bonito como a Folha Pelon.
3: Além de celebrar o passado, o evento também vai trazer novidades. Uma das ações esperadas para o sábado é o desfile inédito Literatura no Corpo, que traz poetas de comunidades soteropolitanas vestindo a própria poesia. Responsável pelo desfile literário, Jane Palma, que é gerente de bibliotecas e de promoção do livro e leitura da Fundação Gregório de Matos, dá um spoiler sobre a ação prevista para as 18h.
6: Esse ano, com os 40 anos da Fundação Gregório de Matos, nós fizemos então o projeto 40 Poetas. Extraímos de várias comunidades, como Águas Claras, Valéria, Liberdade, Ribeira. Fizemos oficinas de poesia desde o mês de abril para poder extrair poetas desconhecidos, poetas que as pessoas nem eles mesmos sabiam que eram poetas. Pra você ter uma ideia, na comunidade de Águas Claras, o retorno foi muito de mulheres. Foram 18 mulheres que se colocaram à disposição para aprender a fazer poesia e botaram para fora, no papel, histórias de vida. Pegamos essas histórias de vida, fizemos uma parceria com Preto que Fala de Amor, que é uma empresa que faz estamparia de camisas, e pegamos esses trechos de poesias, de poemas dessas senhoras e de outras pessoas, jovens, crianças, que se propuseram a escrever, se viram com a veia, né, de escritor, e transformamos em imagem. Então é uma coisa inédita, porque pela primeira vez nós vamos ver um desfile só de literatura, literalmente, no corpo, porque cada uma dessas pessoas, oriundas desses bairros, irão estar desfilando a sua poesia, a sua concepção de poema.
3: Um dos autores que vão lançar obras literárias durante a programação da Flipelô é o carioca Henrique Rodrigues. Ele destaca que vai lançar o livro de poesias neste sábado, às 11h.
7: É um prazer estar nesse evento aqui, na Flipelô, que eu acho que hoje é o evento literário mais energizante do Brasil. O meu livro se chama Giz, é um livro de poemas sobre o mundo da escola e a escola do mundo. Peguei minhas lembranças de aluno e também um pouco das perspectivas que eu tenho, porque eu visito muita escola, sobretudo escola pública. Eu sou ex-aluno de escola pública, então tem, por exemplo, poemas para as merendeiras, tem poemas para os professores, para o aluno que não sabe jogar bola.
3: A programação completa da Festa Literária Internacional do Pelourinho pode ser conferida no site flipelo.com.br. Thaís Seixas para Educador FM.
0: Pois é, né? A Flipelô já deu o start, muita programação já acontecendo. Amanhã a gente vai trazer também mais informações, né? Com várias aí dicas, né? De show, de mesas redondas, de literatura, da Flipelô. Amanhã a gente vai trazer mais detalhes também aqui no Multicultura.
1: É uma programação que movimenta a cidade, né? Tem várias opções pra gente escolher e participar.
0: E né? A gente tá tentando, né, Tássia? A gente tenta, porque tem muita coisa. Agora, meio-dia e 9 minutos, olha, gente, inscrições para o concurso de poesias afrofuturistas são prorrogadas para estudantes em todo o estado. Quem vai trazer os detalhes é Josi Braga.
8: Gestores de escolas públicas municipais e estaduais de Salvador e região metropolitana, além das unidades do EMTEC, que é o ensino médio com intermediação tecnológica de toda a Bahia, têm até amanhã para inscrever estudantes do 8º ano do ensino fundamental 2 ao ensino médio no 3º concurso Versos de Identidade. O projeto integra a 6ª Festa Literária Arte e Identidade e propõe a criação de poemas autorais sobre o tema O Futuro Ancestral, Arte e Literatura Afrofuturista. Carla Brito, curadora e coordenadora pedagógica do evento, destaca a importância de incentivar a escrita criativa e o protagonismo negro entre os jovens estudantes.
9: Fundamental, né? Porque oferecer a outros territórios a oportunidade de falarem, dizerem através de seus poemas como eles compreendem o próprio futuro, né? E aí pensando em futuro, que a gente chama, né, de um futuro ancestral. Ou seja, um futuro em que corpos negros, corpos racializados, construam suas narrativas em liberdade a partir das suas tecnologias afro-referenciadas. Então, é identidade, né? É um lugar de disputa narrativa e uma disputa narrativa que nasce do chão da escola pública. Então, isso é muito importante. Desses próprios estudantes dizerem de si a partir das suas identidades. Isso é muito, muito relevante.
8: A curadora também ressalta a relevância deste tema na rede de ensino pública da Bahia.
9: A escolha desse tema vem muito de uma tentativa nossa de... Primeiro, é um movimento Sankofa, né? É um movimento em que a gente olha para trás, numa perspectiva afro-referenciada, e projeta um futuro. E aí, quando a gente fala desse olhar para trás, né, esse olhar ancestral, não raro a gente está falando da Kemet ancestral. Ou seja, eu estou falando do Egito. Eu estou falando de linguagem, né, de hieróglifos. Eu estou falando de matemática, de geometria, eu estou falando do controle das cheias do Nilo, eu estou falando de agricultura, eu estou falando de arquitetura, eu estou falando de escultura, eu estou falando de medicina, eu estou falando de religião, no mínimo. Então, a nossa tentativa é uma tentativa de oportunizar os nossos estudantes esse olhar afro-referenciado, né? Percebendo quão rico eu tenho aí, né? Caminhos para sonhar futuros.
8: Os 10 finalistas do concurso serão anunciados no dia 12 de agosto no Instagram, @arteidentidadeoficial, e subirão ao palco do evento para apresentar suas produções durante a 6ª Festa Literária Arte e Identidade, que acontece de 16 a 18 de setembro no Pelourinho, com entrada gratuita. Os 3 primeiros colocados vão receber premiações em dinheiro, além do troféu da edição e 3 livros de literatura negra infanto-juvenil.
9: As inscrições foram abertas no dia 1º de julho até o dia 31. No entanto, devido à grande procura das escolas, a gente prorrogou até o dia 7 de agosto. Todas as escolas do 8º ano do Fundamental 2 até a 3ª série do ensino médio podem se inscrever através de um único poema que verse sobre esse futuro ancestral. Então é preciso que a escola entre no link que está lá na bio do Instagram da Festa Literária Arte Identidade. E o Instagram é @arteidentidadeoficial.
8: Josi Braga, para Educador FM.
0: Agora, 12:13. Olha, gente, o Índice de Desenvolvimento da Educação Básica 2025 da Bahia alcança nas três etapas avaliadas os maiores valores da série histórica iniciada em 2005. Os dados do chamado IDEB foram divulgados ontem pelo Ministério da Educação. Nem todo mundo sabe, mas essa nota divulgada é, na verdade, uma soma que considera o resultado das provas de matemática e português e também como está a aprovação, a reprovação e a frequência e a abandono dos alunos.
1: E para falar sobre esse assunto, além de como está o processo de aprendizado dos estudantes baianos e o que vem sendo feito para garantir a educação pública de qualidade aos nossos jovens, recebemos agora o secretário estadual da Educação da Bahia, o professor Márcio Gomes. Boa tarde, secretário. Muito bem-vindo ao nosso estúdio do Multicultura.
10: Boa tarde a todos os ouvintes do Multicultura. Saudar a Liz, saudar a Tacira aqui nessa manhã. Mandar um abraço para o meu diretor-geral do IDEB, nosso querido Flávio Gonçalves. Estamos aqui para dar essas boas notícias, né? Como vocês falaram, ontem o MEC anunciou o IDEB, né? Que é o indicador da educação básica. E como nós já esperávamos, a Bahia continua avançando, continua sendo referência nacional com seus investimentos e as políticas que sendo implementadas para garantia da aprendizagem.
0: Perfeito. Para a gente começar, vamos falar sobre matemática e português, né? E também sobre a questão da alfabetização. Como é que estão as crianças e os jovens baianos em relação a isso, secretário?
10: Liz, na verdade, quando a gente fala da proficiência, como você faz a pergunta do português e matemática, e a questão da alfabetização, nós temos aí uma reparação histórica que a gente não pode deixar de destacar, né? A Bahia faz uma escolha com o projeto de incluir nossa juventude, nossos meninos e meninas, garantir a alfabetização na idade certa. E a proficiência do português e matemática, eu diria a vocês que nós tivemos melhoria nos indicadores, mas ainda é um grande desafio. A Bahia, com tanto investimento como a gente tem acompanhado com novas escolas, laboratórios, quadras, a valorização docente, aponta justamente primeiro para essa recuperação histórica no sentido das aprendizagens, com investimentos importantes, mas reconhecendo que os desafios contemporâneos da educação também implicam nesse processo. A gente sempre fala, né, as experiências que nós vivemos na nossa época aponta justamente esses desafios, né? O acesso à alimentação adequada, o acesso à aprendizagem, que nem sempre era garantido, o acesso à educação. Quando a gente fala da educação pública na Bahia e no Brasil, a gente sabe que a educação pública ela foi um espaço construído para as grandes elites e não para o povo com menor condição social. Então a gente vem firme nesse projeto. A avaliação da proficiência aponta ganhos também. A Bahia, com os resultados apontados ontem, é o nono estado que mais avança no ciclo histórico. Então a gente tem sim a celebrar, e muito, com toda essa rede, com professores, estudantes, nossos núcleos territoriais, a Secretaria de Estado, que tem uma equipe técnica dedicada. E o projeto é esse, a gente continuar avançando, não deixando ninguém para trás. Acho que a grande mensagem do governo da Bahia, ou da Bahia, do estado da Bahia, é que esse projeto inclui todos, dos quilombolas, dos indígenas, do campo. Essa é uma política que a educação é importante para todos.
1: Agora, secretário, falando ainda sobre o tema avanço, né, na educação da Bahia, como tem sido os dados sobre a aprovação e a reprovação dos nossos estudantes?
10: Ah, que tema bacana mesmo. Entre o debate do fluxo escolar, a Bahia celebra muito esses indicadores, que é da redução do abandono escolar, da evasão escolar e da distorção de idade séria. E observe que quando a gente fala do abandono escolar, hoje você sai de 12,9% para 3%, é 10% de melhoria dessa rede. E a minha afirmação anterior disse que ninguém fica para trás, que a primeira garantia da aprendizagem, que nossos meninos e meninas fiquem no ambiente escolar. E o ambiente escolar como garantia da justiça social, da segurança, do acesso à alimentação adequada. Então, esse é um primeiro passo. Então, a Bahia faz escolhas com o seu projeto educacional, que o primeiro é garantir que esses meninos e meninas na escola possam ter acesso a direitos inafiançáveis. Essa é a grande questão. Então, outro ponto é a questão da evasão escolar. Então, programas como Bolsa Presença, Mais Estudo, Mais Ciência na Escola, são programas também que foram investidos pelo Estado que garante que esses meninos e meninas permaneçam dentro da escola. Então, são dois indicadores para a gente muito valoroso, como eu falei para vocês, a redução do abandono é em torno de 10% nesses últimos anúncios, né, com relação aos indicadores, e a evasão a gente sai de 16% para 4%. Então, são números expressivos que demonstram que todo o esforço do Estado da Bahia, quando fala de educação, tem sido importante para a gente poder garantir, primeiro, a garantia do acesso e da permanência.
0: Bora falar também agora de novas escolas, né? Qual a previsão aí nesse segundo semestre, né, de inauguração? Quantas escolas, secretário?
10: Nós estamos aí nesse volume grande de investimentos com a infraestrutura. São mais de 20 bilhões de investimentos. Desses 20 bilhões para programas, projetos, valorização de professores, você tem 10 bilhões aí, investimentos importantes de modernização, ampliação de novas escolas. E é curioso, Liz e Tacira, quando a gente vai inaugurar uma escola no campo, uma escola indígena ou em Salvador, a estrutura é a mesma. É isso que a gente fala, o projeto é um só. Então, quando a gente fala que o menino que está na capital está em Salvador, o menino que está no interior do estado tem o mesmo direito com relação à sua aprendizagem. Então, as estruturas são as mesmas, com laboratório, com campo sintético, com quadra, com alimentação de qualidade. Então, é isso que a gente defende. Esse período agora a gente vai fazer, tem mais de 100 entregas a serem feitas para ainda esse ano, né, de novas escolas. E isso é parte de uma grande política também que vem aí nesse processo no todo, 700 unidades escolares de tempo integral. Esse é o grande projeto, essa política que vem se expandindo com mais de quase 20 mil matrículas do tempo integral, e que aponta que quanto maior o tempo os nossos meninos e meninas no ambiente da escola, significa que a gente tem melhores condições de aprendizagem. E é isso que nós temos investido. Então, as entregas continuarão ainda nesse semestre e apontando para reafirmar o lugar da educação pública da Bahia.
0: E são espaços, né, com mais esporte, mais cultura, né, essas escolas de tempo integral.
1: E que impactam diretamente no crescimento da criança, né? Na capacidade cognitiva, na interação, né? No desenvolvimento social, na assimilação desse conteúdo.
10: E olha como é importante
0: como professor,
10: você estar falando.
0: Você deve saber bem, né?
10: Sim. Olha como é interessante. Tem outro, já que nós estamos falando de indicador, é sempre bom trazer, porque ele expressa o grau da importância dos investimentos. Então, quando a gente fala hoje que a Bahia chega a 55% no indicador de alfabetização, um indicador importante, e aí que eu sempre, como fala meu professor, né, o ex-secretário da Educação, ele fala muito sobre isso, né? O Estado cuida de todo o Estado, não só da rede estadual. Então, a gente vê a Bahia se destacando num processo que é tão importante e que muitos estados ainda têm dificuldade, que é o regime de colaboração. Vocês vão ouvir muito nesses próximos dias municípios que nessa parceria com o governo do estado, com o estado da Bahia, também conseguem atender um número considerável do seu indicador. Municípios pequenos que chegam com o IDEB também, que precisa ser valorizado, mas isso é tudo fruto de um grande projeto de investimentos com creches, de investimentos com infraestrutura também com os municípios, de parcerias com a Undime, com a UNCM, que são órgãos e estruturas que discutem a política educacional, né? E aí a gente vai sempre destacando outras políticas que transversalizam. Então, se eu falar hoje do acesso às escolas do campo, eu tenho investimento da infraestrutura com novas rodovias, com estrada, eu tenho investimento com ônibus, né, com os programas do transporte escolar, da alimentação escolar. Então, toda essa articulação que envolve o regime de colaboração, a Bahia celebra muito e é uma referência nacional. Então, quando você vê o Ministério Público, os órgãos de controle, a Undime, a UMC, as universidades nesse grande movimento do Estado, é prova que a Bahia tem sim a educação como a centralidade de uma política de um Estado, de governo. A gente precisa estar falando desse lugar também, mas reconhecendo que essas entidades, essas instituições estão convocadas e participando dessa construção.
1: Ainda falando sobre essa colaboração, né, entre setores, hoje, às 18h, terminam as inscrições do Festival a Categoria Estudantil, né? Então, a gente quer saber do senhor, neste ano, nós vamos premiar 5 estudantes e 5 escolas com premiação em dinheiro de R$ 60 mil, No total, né? E tocar as músicas desses estudantes aqui na Rádio Pública. Pra gente é uma alegria imensa, né? Receber esses finalistas apresentando os seus resultados. Então nós queremos saber como é que é para vocês também nessa colaboração, né? Esse trabalho coletivo de incentivo dessas escolas, que as inscrições que terminam hoje no site www.festivaleducadora.ba.gov.br. Então a gente quer saber qual é esse impacto do ensino da música nos estudantes de escola pública.
10: Lízita, a alegria é toda nossa, na verdade, nesse projeto que já é histórico, desenvolvido pela Rádio Educadora, pela TV. Esse fortalecimento de trazer uma categoria para os nossos estudantes é de grande importância. Essa rede, a gente sempre diz, eu sou de uma geração que as oportunidades no ambiente da escola eram muito pequenas, né? E quando a gente vê projetos como projetos artísticos, jogos escolares, a arte e cultura acontecendo no ambiente da escola, né? Com esses teatros que estão sendo construídos, com esses investimentos no esporte, e a gente tem uma celebração junto com vocês, pra gente é de grande importância. E nossos meninos têm feito muita coisa bonita. Eu tava falando, essa semana eu recebi um estudante, Clara. Clara tá estudando nos Estados Unidos, vem de Tarantim, de uma família também humilde, mas Clara sonhou em estudar nos Estados Unidos. Clara passou em 14 universidades públicas, oriunda da rede estadual. E aí, por vezes, nós fomos impedidos de sonhar. E quando eu encontro uma menina dessa, não tem como a gente não se emocionar, ver que nossos meninos estão sonhando, estão sendo estimulados a entender que o lugar dele é onde eles quiserem. Mas, acima de tudo, entender que quem é da educação pública também é uma educação de qualidade e pode chegar nas maiores universidades do mundo. Tem outras e outras referências. Acho que a gente precisa cada vez mais encontrar essas referências, porque a gente sabe que isso mexe com a autoestima dos nossos estudantes, que mexe com outros colegas. E Clara estava preocupada, Tássia, nesse sentido. Tipo, eu quero falar para os meus outros colegas como é que eu cheguei, como é que eu estou estudando lá e o que é que eu tenho feito. Então ela agoniada, querendo dizer assim: secretário, me acha uma oportunidade para eu poder falar para os meus colegas que estão no terceiro ano, que estão no ensino médio, porque é possível sonhar, é possível conquistar. É desses exemplos que a gente tem também se alimentado para fazer a gestão, é desses exemplos que a gente encontra em cada território. E a música é uma porta de entrada, é uma porta de entrada. E a gente fala assim: aposta ser que eu não posso ser um bom aluno de português e matemática, mas eu posso ser um bom artista, um bom cientista, um bom atleta. É disso que nós estamos falando com a Rede Estadual da Bahia. São as oportunidades. A gente até repete com certa frequência: oportunidade para a juventude. É disso que a gente está falando. É disso que nós temos tratado quando a gente fala da nossa portaria 190. Né? Que esse menino não pode ser interrompido, não tendo garantida da aprendizagem dele, para ele poder encontrar caminhos e não ficar à mercê do tráfico, à mercê da violência, à mercê daquilo que a gente não quer para os nossos filhos e filhas. É isso que nós temos trabalhado. Salvador tem sido um ponto de referência de investimentos também. Mais recentemente, a gente teve uma entrega tão linda dentro da Liberdade, que é a reforma e ampliação do Duque de Caxias. Ficou uma escola histórica com mais de 50 anos, que formou grandes personalidades, e nós fizemos uma entrega, tem acho que pouco mais de 20 dias, justamente destacando o quanto é importante esse investimento dentro de um bairro que tem uma memória histórica, que tem uma memória de resistência, de combate a tudo aquilo que não foi permitido àquela sociedade, àquela comunidade. E é isso que nós estamos falando, de uma política firme de investimentos na educação, que chega no interior do estado, que chega no quilombo, que chega na aldeia, mas acima de tudo com a responsabilidade de garantir aquilo que é de competência da secretaria, é a aprendizagem e as oportunidades para os nossos jovens.
0: Só para a gente finalizar, secretário, que agora, daqui a pouquinho, o secretário também vai estar na telinha da TVE, então você quiser também ver o secretário ao vivo e a cores, acompanhar por lá, canal 10.1. Só para a gente finalizar, já que a gente estava falando um pouquinho sobre essa questão também de acesso à universidade, né? O Enem está aí, né? Já na boca, aí próximo, em novembro, né? Como é que tem, quais são as ações, né, da secretaria em relação a esses estudantes que estão se preparando para o Enem?
10: É outra agenda que a gente conta muito com o SDEB. Né, na mobilização, na divulgação. Nós vamos ter uma cobertura no próximo dia 11, aí juntos nessa jornada. O Enem na Bahia também é um grande destaque. Nós estamos entre os três maiores estados que mais tem inscrições no Enem. Então, dia 11, a gente vai celebrar esse momento com o aulão ali no Teatro Castro Alves, na Concha Acústica, durante a tarde. estaremos recebendo o ministro da Educação aqui em Salvador. Então tem uma programação toda especial para a gente acolher esses meninos, poder dialogar, relaxar também, que é um ambiente que a gente precisa estar trazendo para o relaxamento, para a compreensão desse momento, dessa juventude. Mas nós temos celebrado muito também com relação à entrada na universidade, com relação ao SISU, com relação ao ProUni. A Bahia tem, o último ano, foi mais de 20 mil estudantes que tiveram acesso ao ensino superior. Nós temos destacado também, Tarsila, que é a nossa estrutura hoje da Bahia. Nós hoje contamos, a gente faz sempre esse destaque. Em 2004, a Bahia tinha a nossa grande universidade, a UFBA, com as nossas quatro estaduais, que tiveram a sua história, né, consolidada na formação de professores. Hoje a Bahia conta com 12 universidades públicas, caminhando para a 13ª agora, que é a nossa Unilab, que vai se tornar uma estrutura com autonomia. E essa grande rede de universidades tem permitido justamente que nossos jovens possam visualizar como campo de transformação educacional. As universidades públicas da Bahia têm uma oferta na grande maioria em todos os territórios baianos, né? E o Enem é essa porta de entrada. A gente entende que o Enem aponta para que esses meninos possam fazer escolha, possam chegar na medicina, no direito, ser professores. Acho que esse é o grande movimento a nível nacional e a nível da Bahia, entendendo o compromisso do projeto como todo em torno do acesso ao ensino superior.
0: Queria agradecer muito a participação aqui do secretário estadual de Educação, Márcio Gomes. Muito obrigado, secretário, aqui pela participação e por responder aqui todas as nossas questões.
10: Ah, eu fico feliz. Hoje é um dia que a gente celebra muito os nossos indicadores. Aproveito esse espaço para mandar um abraço para toda a nossa rede. Professores, estudantes, equipe técnica, nossos cozinheiros e cozinheiras, que faz com tanto carinho, afeto, acolhimento na alimentação escolar dos nossos estudantes. E aí o projeto, tá, Sinalize, no sentido mesmo, que ninguém fique para trás. Eu acho que, para além da excelência, a garantia que todos façam parte dessa construção e a gente possa colher no futuro uma sociedade mais justa, igualitária, mas com oportunidades para todos, independente da sua condição social, onde eles estiverem. E um forte abraço e agradeço também esse momento com vocês.
0: Obrigada, secretário. Obrigada, secretário. E se você quiser escutar novamente a entrevista, basta procurar logo mais no site da Educador FM ou pelo nosso aplicativo Educador FM 107.5, que vai estar lá disponível para você conferir. Agora, 12:30, quinta-feira, você já sabe, é dia de virada na programação das telonas. Quem vai trazer os detalhes pra gente é Tiago Virgílio.
11: Eu pensei em deixar as nossas suítes mais brasileiras. Suíte Delírio Paulistano, escondidinho pernambucano. Ah. Surubaía.
12: Surubaía.
13: Vamos ao que está em cartaz no Cine Glauber Rocha. Tem a estreia de Muito Prazer, que acompanha a história de Rubem, um motorista de aplicativo sem perspectiva, que recebe uma herança inesperada, o Motel Pérola, mas que descobre ser um prédio em ruínas. E ainda, a estreia de Margeado e a pré-estreia de Acampamento Miasma, Adolescência, Sexo e Morte. E seguem em cartaz Homem-Aranha, Um Novo Dia, A Odisseia, Professora de Piano, Mostra Pitanga, A Fabulosa Máquina do Tempo, Ecos do Teatro Experimental Negro, Pequenas Criaturas, O Convite, Toy Story 5 e Obsessão.
14: O que está acontecendo comigo?
15: Sentiu saudade, Aranha?
14: Eu tô perdendo a cabeça.
13: Vamos agora à rede Cine Cercla com Shopping Avenida em Feira de Santana. Seguem em cartaz Homem-Aranha, Um Novo Dia, Minions e Monstros, Moana, Toy Story 5, A Odisseia e Patrulha Canina, Uma Aventura Dino.
14: Que isso?
1: Quinta-feira também é dia de Bem Bahia na telinha da TVE. E quem conta as novidades pra gente é Vânia Dias.
16: Olá, minha gente, muito boa tarde a você, ligadinho, ligadinha na 107.5. Boa tarde a toda a turma da Educadora FM. Eu sou Vânia Dias e trago as novidades do nosso Bem Bahia de hoje. Vida de moleque é vida boa, vida de menino é maluquinha. Vamos acompanhar de perto a exposição Mundo Zira, um mergulho no universo inventivo de Ziraldo. Das artes visuais para a força ancestral da capoeira, com a estreia da série Camará. Tem também literatura, com os novos inscritos de Gilson Jorge, Franciel Cruz e muito samba no pé com o grupo Esmola Cantada de Cachoeira. Tudo isso e muito, muito mais. Você só fica sabendo se colar no bonde, nosso encontro de toda quinta-feira, 7:30 da noite. Eu espero por você. Até lá.
0: E a Casa do Benim, gente, será reaberta hoje, logo mais às 5 da tarde, após 6 meses fechada para obras de requalificação e restauro. O espaço cultural, localizado no Largo do Pelourinho, vai voltar a receber o público durante a programação da Flipelô, em celebração aos 40 anos da Fundação Gregório de Matos. A reabertura vai contar ainda com oficinas, lançamentos literários, apresentações interativas e atividades voltadas à valorização e à preservação da herança afrodiaspórica.

músicos Adriano Oliveira e Marcelo Jardim apresentam o show Metamorfoses neste sábado, às 21h, na varanda do SESI Rio Vermelho, em Salvador. O espetáculo musical, no formato violão e voz, passeia pela pluralidade de Raul Seixas, com canções que atravessaram a vida dos intérpretes. Os ingressos estão disponíveis na plataforma Simpla. E é ao som de Metamorfoses que o Multicultura faz uma pausa e volta já já.

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1: Agora, 12:37, governo federal projeta salário mínimo de R$ 1.717 para 2027, segundo o projeto de lei de diretrizes orçamentárias enviado ao Congresso. A estimativa representa aumento de R$ 96,00 ou 5,92% em relação ao valor atual. O reajuste definitivo vai depender da inflação acumulada até novembro e vai passar a valer em janeiro de 2027.
2: Supremo Tribunal Federal começa a julgar a constitucionalidade da proibição dos jogos de azar no Brasil. A decisão pode impactar mais de 2.700 processos em todo o país. O relator, ministro Luiz Fux, iniciou o voto e o julgamento. O julgamento continua nesta quinta-feira. O caso discute a lei de 1941 à luz da Constituição de 1988.
1: E a Polícia Civil destrói cerca de 20 mil pés de maconha durante a Operação Erva Daninha no município de Mulungo do Morro, que fica no centro-norte do estado baiano. De acordo com as investigações, a ação representa um prejuízo estimado em R$4 milhões para o grupo criminoso responsável pelo cultivo.
2: O Vitória recebe o Atlético Paranaense hoje, às 8 da noite, num barradão, pelo jogo de volta às oitavas de final da Copa do Brasil. O rubro-negro baiano tenta reverter a vantagem da equipe adversária e precisa vencer por pelo menos 3 gols de diferença para avançar à próxima fase.
1: Agora 12:38, Multicultura no ar na sua 107.5, Educadora FM. Seja muito bem-vindo, muito bem-vinda a participar aqui, mandar sua mensagem de texto para o nosso WhatsApp, né? Faça aqui como a nossa ouvinte. Deixa eu pegar aqui a... Cadê? Eita... Vou achar, viu? Achei a nossa ouvinte Yara Negraju, ela que deixou aqui. Boa tarde, meus amores. Estou aqui almoçando e ouvindo você. Muito bem, Yara. Um beijo pra você. Também a gente tem a participação aqui do nosso ouvinte Léo Araújo, lá de Muritiba, que também tá aqui ouvindo a gente, escantenado na melhor rádio do Brasil, 107.5. Obrigada, viu, Léo, pela participação. Fique à vontade. Né? A gente recebeu aqui uma gama de perguntas aqui pro secretário. Infelizmente, não tivemos tempo, né, tá? Ele estava corrido, tinha que ir também lá para a TVE, então a gente não conseguiu fazer as perguntas, mas obrigada aqui pela participação de todos vocês. Agora 12:39.
2: Hoje acontece a tradicional procissão pelas ruas do município de Bom Jesus da Lapa, no oeste do estado, e marca também o encerramento das celebrações, renovando uma tradição centenária de devoção. A Romaria de Bom Jesus da Lapa é reconhecida como patrimônio cultural e material da Bahia, diferente de outras celebrações religiosas Brasil afora. Tem uma peculiaridade: os fiéis fazem peregrinações a uma caverna. Neste ano, o tema da manifestação é o Bom Jesus, Filho da Virgem Maria, habita entre nós. E a programação inclui missas, novenas e procissões.
1: Aí uma cidade que está na minha lista para eu conhecer na Bahia, viu, Tassi? Morro de vontade de conhecer Bom Jesus da Lapa.
2: A minha mãe também quer me levar lá.
1: É, pronto.
2: Segundo ela, ela precisa voltar para fazer uma promessa junto comigo.
1: Morro de vontade de conhecer. Então, é isso aí, a gente tem que conhecer nossa Bahia, né? Uma das minhas metas é circular aqui o nosso estado, que tem tanta coisa bonita pra gente ver, né?
2: Você falou há pouco de Mulungu do Morro, e Mulungu do Morro fica próximo de Morro
1: aí,
2: do Chapéu.
1: Tá vendo? Então, a gente tem muita coisa bonita para percorrer pelo nosso estado. Agora, 12:40, gente, olha, uma das figuras mais importantes do teatro baiano ganha uma nova homenagem nos palcos, viu? Nilda, uma mulher retada, estreia neste sábado e conta a trajetória de Nilda Spencer, né? Ela que é atriz e pioneira na cena teatral da Bahia. Quem vai contar todos os detalhes em entrevista é Rafael Lopes.
3: Para falar sobre o espetáculo Nilda, uma mulher retada, a gente conversa agora com o dramaturgo Marcos Uzel, autor da peça, e também com o diretor Márcio Meirelles. Marcos, Márcio, muito boa tarde, obrigado por vocês estarem com a gente aqui no Multicultura.
4: Ah, querido, boa tarde.
5: Boa tarde.
3: Marcos, para começar, você começou essa pesquisa, uma grande pesquisa sobre Nilda, há 10 anos. Numa tese de doutorado em que você homenageia grandes nomes do teatro baiano, e você depois transforma isso numa biografia, e agora transpõe para o teatro. Para você, o que que fez levar essa história para o palco?
4: A potência de Nilda. Nilda, ela é tão incrível e tão inesquecível, que mesmo depois de ter partido em 2008, ela não sai da mídia, ela segue aí potente e latente em todos os canais de comunicação, incluindo as redes sociais. Eu sempre tive muito interesse por essa figura icônica da cultura baiana. Eu costumo dizer que Nilda, ela é tão importante para a história do teatro quanto Jorge Amado é para a literatura, Dorival Caymmi é para a música e Glauber Rocha é para o cinema. Nilda é um ícone. Então, o caminho natural foi de não esgotar as possibilidades de torná-la evidente em mais uma expressão de linguagem, que é o teatro. Então, se eu podia acender esses holofotes para ela com a ajuda preciosa do nosso diretor Márcio Meireles e da atriz Andréa Elia, por que não, né? Foi esse o caminho.
3: Agora, Márcio, você traz o que o Marcos escreve, você transforma em cena. E eu queria saber primeiro qual foi a sua relação com a Nilda também, e para você, como é que foi levar essa história para o palco e como é que você transformou isso também numa experiência cênica para o público?
0: Nilda, para mim, assim, é como se eu estava pensando aqui agora, é como se eu sempre tivesse conhecido ela. Ela sempre teve em algum lugar, eu não sei exatamente quando.

0: Período dela na escola de teatro. E aí a gente ficou mais amigo ainda, ficou mais próximo ainda. E depois eu dirigi Nilda numa peça chamada Mais Forte, que eram ela e o Mara Rodrigues. E aí, assim, eu lembro de muitas conversas de camarim, conversa de comadre mesmo, que ela me ensinava coisas sobre lavar louça, sobre como cozinhar, como tratar a cozinha, que eram, na verdade, também informações ou aprendizados que ela teve com a sogra dela. Nilda sempre foi uma pessoa muito, muito próxima e muito importante para o teatro baiano, né? Para o teatro brasileiro, para a cena brasileira, nos filmes que ela fez, nos espetáculos que ela fez. E essa peça, Marcos Zell me chamou para dirigir. Para mim foi uma honra, tanto por Nilda quanto por Marcos, que também é um cara que é ser assim, um cara que é um baluarte do pensamento do teatro baiano, né? Então, de cara eu aceitei. E estou aqui fazendo esse trabalho meu de ligar os pontos, né? Ligar o texto com a música, com os atores, com, enfim. E também a sorte de Andréa ter disponibilidade de ter aceitado fazer o papel de Nilda. Eu acho que ela, enfim, tem tudo para fazer bem Nilda no palco, como memória, como. A gente não queria reproduzir Nilda ou todos os outros personagens que existiram, que a gente conheceu. Porque, na verdade, trata-se de um coro que conta a história de um momento da cultura brasileira, com recorte Bahia, com recorte Nilda Spencer.
1: Hoje no Multicultura estamos conversando com o dramaturgo Marcos Uzel e com o diretor Márcio Meirelles sobre o espetáculo Nilda, Uma Mulher Retada, que estreia nesta semana, levando para o palco a trajetória de uma das figuras mais importantes do teatro baiano, Nilda Spencer. Marcos, para você que fez essa pesquisa tão aprofundada sobre a vida de Nilda, como foi exatamente escolher determinados recortes? O que que você optou por colocar na peça? Quais foram essas escolhas? E também, de certa maneira, o que você percebeu nela que faz dessa mulher tão especial e que você resolveu também colocar isso na peça?
2: Uma chave importantíssima é a capacidade que Nilda teve de atravessar o tempo sem pedir permissão a ninguém para ser feliz. Então, ela viveu a vida que ela sempre quis, ela sempre foi movida pela alegria de viver, o que não significa que ela não tenha atravessado percalços e experimentado contradições, mas essa capacidade que ela tinha de não negar a sua possibilidade de estar no mundo sentindo-se viva, fez dela um grande símbolo de liberdade feminina. Então, essencialmente, a peça trata disso, dos momentos dessa caminhada dessa mulher pelo tempo, e ousando fazer teatro numa época em que uma mulher na província baiana não podia nem pegar um táxi, que era motivo de censura. E Nilda desafiou o machismo dessa sociedade e foi para o palco e jamais desistiu. Ela só desistiu quando o universo disse: olha, está na hora de fechar as cortinas, a senhora já tem quase 80 anos de idade, está na hora da senhora descansar. Então, o recorte é esse. É essa aventura saborosa dessa mulher que enfrentou essas dificuldades, mas jamais cedeu. Por isso que ela é considerada por nós como uma mulher retada.
1: Agora, sem querer dar um pouco de spoiler, conta pra gente assim a história da peça.
2: É uma linguagem teatral, então a gente se permite a licenças poéticas que o teatro possibilita. Então a peça, ela passeia por um material documental, mas ela também brinca com o universo ficcional. Então, é essencialmente a história de uma menina da Bahia dos anos 30, que sonhava em ser uma estrela de Hollywood, e ela estava na Bahia. Então, esse sonho era muito distante, mas a partir da amizade com um grande nome também da cultura baiana, artista plástico, Genaro de Carvalho, ela é apresentada a um homem que estava em Salvador para fundar a Escola de Teatro da Universidade da Bahia, que é Martim Gonçalves. Então, Genaro e Martim abrem as cortinas para que Nilda, que era uma mulher da elite, né, da sociedade baiana, uma socialite, casada, mãe de duas filhas, para que ela entre nesse mundo e renasça. E a partir daí, a peça mostra.

0: renascimento dessa mulher, que através do teatro também encontra o caminho da boemia, da farra, da noite, da festa, e o público vai acompanhar essa caminhada toda dela pelo tempo, ao sabor de músicas que marcaram grandes filmes hollywoodianos e a fina flor da MPB. Então é um musical, mas é um musical onde as canções entram como dramaturgia para contar a história dessa mulher e dos personagens que acompanham ela, né? Grandes figuras da cultura brasileira, como Otton Bastos, como Maria Bethânia, mitos universais como Janis Joplin e por aí vai.
1: Agora eu fico curioso para saber como é que foi o trabalho do Márcio para transformar essas ideias em visualidades cênicas. Quais foram as suas escolhas, Márcio?
2: Na verdade, quando eu chamo as pessoas para colaborarem, como o Eric Saboia para o figurino, o Rai Gouveia para a direção musical, como o Zuarte Júnior para fazer o figurino, eu meio deixo também a possibilidade deles criarem juntos, né? Assim como o Grilo, Rafael Grilo faz o vídeo. Então são criações também que vão colaborando, que vão construindo, que vão se entrelaçando no palco, assim como cada ator. Aqui, cada ator tem um estilo, vem de uma escola, vem de um. Não é um grupo, né? É um elenco formado para fazer Nilda. Então, assim, a escolha desse elenco foi muito, principalmente pela energia de cada um deles, né? Andréa para fazer Nilda, que eu já falei, que é porque, enfim, ela tem muitas características próximas de Nilda, de energia de atuar, de jeito de atuar, de processo de trabalho também. Ela é muito metódica, ela é muito precisa, né? Caio Rodrigo já é uma outra coisa, já é uma explosão de improvisação, de. E o Epifânio também tem uma outra coisa. Bárbara Borga tem uma força feminina, assim, que é monumento da natureza, né? Cristiane Mendonça também tem uma voz muito boa, muito bonita. Ela tem um jeito muito bonito de cantar, um jeito muito delicado de atuar, com muita precisão, com muito estudo, com muito detalhe. E Israel Barreto também, ele vem de outra escola, vem do Teatro Vila Velha, na verdade, da outra companhia de teatro. E Lucas Valadares é um ator que faz um personagem. Ele faz o papel de Lucas Valadares quando Lucas Valadares tinha 20 e poucos anos. Assim, como você vê, tem uma diversidade de informações, e o papel de encenador é organizar essas forças, essas energias, essas contribuições para que o espetáculo tenha uma certa harmonia.
1: Então, perfeito. Então, a estreia para convidados é neste sábado, dia 8 de agosto, às 7 da noite, no Teatro Gregório de Matos, mas a partir do dia 9 começa então uma temporada que vai pelo mês inteiro. A gente tem 9, 14, 15, 16, 21, 22, 23, 28 e 29 de agosto, sempre às 7 da noite. Então eu queria, para a gente encerrar, que vocês deixassem esse convite para os nossos ouvintes, as nossas ouvintes, e também a mensagem sobre o que vocês querem como experiência cênica que essa peça traga ao público.
0: Eu quero convidar os ouvintes da Educadora FM para irem lá de mãos dadas com a gente, fazer essa viagem pelo tempo, ao sabor nos embalos das canções que dão tintas e cores à trajetória dessa mulher, né? Essa mulher incrível, essa figura única, essa figura ímpar, que os ouvintes da Educadora se reconheçam nesse espetáculo, porque é um espetáculo que descortina uma Bahia, né? A Bahia dos anos 50, a Bahia dos anos 30, a Bahia dos anos 60, a Bahia dos anos 70, a Bahia dos anos 2000. Então, é uma viagem que eu acho muito importante, porque é pelo universo da memória e o universo dos nossos ídolos, dos nossos símbolos culturais. E Nilda é uma figura de ponta dessa galeria aí.
1: Nós conversamos com o dramaturgo Marcos Uzel e com o diretor Márcio Meirelles sobre Nilda, Uma Mulher Retada, espetáculo que homenageia a trajetória de Nilda Spencer e revisita momentos importantes da trajetória do teatro e da cultura baiana. Rafael Lopes para o Multicultura.
3: E olha só, Lizy, ainda falando sobre teatro, os ingressos para o espetáculo Viva Vida, um novo solo de Regina Casé, começam a ser vendidos amanhã, sexta-feira, E a montagem reúne humor, ciência, espiritualidade e reflexões sobre a existência humana, sobre a sabedoria ancestral dos povos indígenas. As apresentações acontecem nos dias 16 e 17 de outubro, às 8 da noite, e no dia 18 de outubro, às 7 da noite. As apresentações acontecem no Teatro Castro Alves, em Salvador, e os ingressos são vendidos na bilheteria do teatro e no site ccbb.com.br.
4: E bora de música agora. Hoje, gente, acontece a gravação da Latinopolitano Session, novo projeto do cantor Guga Fernandes. O evento tem entrada gratuita. Kailane Rodrigues traz os detalhes.
5: O compositor Guga Fernandes inicia uma nova fase artística com a gravação do audiovisual Latinopolitano Session. O projeto nasce de uma pesquisa sobre as brasilidades, reunindo canções de diferentes gêneros, em releituras que refletem a identidade musical do artista e seu diálogo com a Bahia e a América Latina.
6: O projeto Latinopolitano Session é uma mistura, né? Releituras de muita música de brasilidades, mas com um quê de Bahia. Eu acho que Salvador é como se fosse uma Cuba. E a Latinopolitano Session é isso, é essa mistura de ritmos, de mostrar essa coisa latina com Bahia, com Brasil, né?
5: Guga Fernandes começou a trajetória artística em Salvador. Nesta primeira edição, a gravação reúne uma banda formada por músicos da cena baiana, reforçando a conexão do projeto com Salvador e celebrando a cidade não apenas como palco, mas como parte fundamental da identidade do cantor.
6: A expectativa está em alta, né? Voltar a fazer música baiana, eu que percorri, fiz muita coisa, né? Mas a minha música começou aqui e tá voltando para cá. Eu tive um período em São Paulo fazendo outro tipo de som, mas a Bahia sempre chama de volta, né? Na real, a Bahia nunca saiu de mim, mas estamos voltando a fazer música baiana e levar essa música tão forte pro lugar que ela merece, que é sempre estar no topo.
5: A gravação da Latinopolitano Session, novo projeto do cantor e compositor Guga Fernandes, acontece hoje, às 16h, no Alê Varandabá, no Santo Antônio Além do Carmo, com entrada gratuita. Kailane Rodrigues, para Educador FM.

0: E agora vamos voltar a falar de cinema. Confiram mais opções das telinhas com Tiago Virgílio.
1: Out here, there are certain nights when you just get this feeling that some psycho killer is gonna chop you up into a million little pieces. Oh, I like that feeling.
2: Vamos saber o que rola no circuito Sala de Arte, no cinema da UFBA estreia Acampamento Miasma, Adolescência, Sexo e Morte. Na trama, após anos de sequências mal feitas e fãs em declínio, a franquia Camp Miasma é entregue a uma jovem diretora entusiasmada. E seguem em cartaz Uma Infância Alemã, O Bolo do Presidente, Primavera, O Convite, A Odisseia e Cinematógrafo Apenas Uma Vez.
3: Niet open in de kast!
4: Godverdomme!
3: Oh, open zijn godverdomme!
4: Ik zei al wel, ik heb kanker. Wat?
2: No cinema do museu estreia Champagne, uma viagem de pai e filho. Quando Martin descobre que seu pai está com uma doença terminal, ele o leva em uma última viagem à região de Champagne, na França. E seguem em cartaz Fenon, Anatomia do Caos, A Professora de Piano, O Convite e Cine Som, Marina Lima, Uma Garota Chamada Marina.
5: Todos os setores da economia sabem que a ProLife é a salvação no mundo devastado.
2: Já no cinema seguem em cartaz Aquele que viu o abismo, A Noite de Alaíde, Pequenas Criaturas, Toquinho, Encontros em um Violão e Futuro Futuro. E ainda, A Noite de Alaíde e Pequenas Criaturas.
6: Então, vous pouvez le remballer.
2: E no Datem Passeio seguem em cartaz A Professora de Piano, Franz, Chopin, Uma Sonata em Paris, A Divina Sara Bernhardt, Natal Amargo, O Convite, A Mercadoria Mais Preciosa, A Odisseia e Um Instante de Amor. Também seguem em cartaz Toquinho, Encontros em um Violão, Cinematografinho, Matinê, Programa de Curtinhas, Anatomia do Caos, As Cores do Tempo, Primavera, O Convite e Cinematógrafo Agora, Ponto de Mutação.
0: Agora, 12:59, Multicultura já chegando no finalzinho, mas a gente tem que lembrar que hoje, quinta-feira, também é dia de quê, Tassi?
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0: Hora do Bora Mamãe aqui no Multicultura. Você já sabe, né? Aquela programação para a criançada, das dicas culturais que separo sempre com muito carinho para todas as famílias aqui da Educadora FM. Então, bora comigo!
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0: Já imaginou encontrar palhaços, música e livros no mesmo passeio? Pois é, o Palhafolia promete encher o pelourinho de cor, ritmo e muitas gargalhadas durante a Flipelô. O cortejo convida crianças e famílias para entrar no clima da Fusarca Literária, nesta sexta-feira, às 18h, reunindo atividades especiais para o público infantil e celebrando autoras baianas da literatura para as infâncias. Entre brincadeiras, mediação de leitura, poesia e palhaçaria, a proposta é viver a cultura de forma leve, divertida e participativa.
2: Acho que eu nasci pra ficar em terra firme. 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
0: E os filhotes da Patrulha Canina vão invadir um mundo de dinossauros em Salvador neste final de semana. A Lagoa dos Dinossauros entra no clima da estreia de Patrulha Canina, uma aventura dino, com uma programação gratuita para toda a família, incluindo os pets. A ação acontece neste sábado e domingo, das 9h às 15h. O espaço terá missões inspiradas no filme, cenários para fotos, um percurso temático entre dinossauros e encontro com os personagens. Essa é uma chance de viver a aventura antes da estreia do filme nos cinemas, que vai ser no dia 13. Lembrando, né, que a Lagoa dos Dinossauros fica no bairro do Estiec. E que tal um programa que faz a plateia cantar, bater palmas e entrar na brincadeira? Durante os domingos de agosto, a Casa Rosa apresenta Fala e Beije, espetáculo infanto-juvenil inspirado nas histórias da tradição iorubá. As sessões acontecem sempre às 11h no Teatro Cambará, com ingressos disponíveis pela plataforma Simpla. A história acompanha os preparativos para um caruru em homenagem aos orixás gêmeos, quando uma visitante inesperada ameaça acabar com a festa. Com muita música, enigmas e participação do público, a peça ainda integra libras à cena e promete encantar crianças e famílias. Por hoje é só, mas se você quer colaborar com Bora Mamãe, pode mandar dicas e sugestões para nossa página no Instagram, o @bora.mamãe. Lá também você confere muitas outras opções. Um ótimo passeio, boa diversão e até breve.
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0: É isso aí, bora.mamãe no Instagram, segue a gente lá, viu? E olha, mandar só um alô aqui antes da gente finalizar aqui o programa para Jace Pita, que claro, bateu ponto aqui com a gente. Um beijo para você, Jace, ela já cobrando a pimenta, que é a música dela, cobrando aqui também, viu? Um beijo para você. E também um alô aqui para Danilo de Boipeba, dizendo que quando a gente for para Boipeba, tá, se quer para poder avisar ele, viu? Vai preparar um banquete para a gente, hein? Não, só vou se preparar banquete, né?
4: Boipeba é um paraíso.
0: É um paraíso. Valeu, Danilo. Um beijo pra você. Agora, meio dia não. 1h03.

0: pelo selo Educador FM Independente, o álbum Hasta la Bahia, quinto trabalho da banda baiana Vivendo do Ócio, o destaque do especial das seis nesta quinta-feira. Esta edição é apresentada pelos músicos Jajá Cardoso, que é voz e guitarra, Luke Bore, baixo e voz, também integrante do grupo, que é formado por David Bore, guitarra, e Gabriel Burgos na bateria.
1: Trazendo as participações de Paulo Miklos, Jadza e Martim Mendonça. O disco marca um novo momento na trajetória de 20 anos da banda Vivendo do Ócio, que retorna a Salvador após quase 11 anos radicada em São Paulo. No programa, você ouve músicas como Não Tem Nenhum Segredo e Baila Comigo. A produção é de Júlio Rodrigues.
0: E é o som do especial das seis de hoje que a gente se despede de vocês, ouvintes. Muito obrigado aqui pela companhia de todos. Queria agradecer ainda a Maíla Oliveira e Jackson Alves, que fizeram a operação de áudio, e a minha parceira de bancada, Tassira Coelho. Valeu, Tassi. Até amanhã. Não sei se estou por aqui, viu?
1: Obrigada a vocês, ouvintes, pelas participações e companhia. E obrigada também a Mariana Freire, que fez a produção de estúdio. Amanhã temos mais Multicultura a partir do meio-dia. E você segue na boa companhia de Ilmar Rocha.

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8: Muito bom saber que você continua aí ouvindo a Educadora. Muito obrigado pela sua companhia, tá? Uma ótima tarde de quinta para você. Tá tudo bem? Eu sou Ilma Rocha, te convido para ficar comigo até às 5 da tarde aqui na Educadora.

Está começando a partir de agora aqui na Educadora FM, nosso aplicativo e também no site educadorafm.ba.gov.br. Toca aí o programa que você faz pelo nosso WhatsApp no 999-64-908 para acompanhar o Toca aí. Baixe o nosso aplicativo Educadora FM 107.5. 1:09. A gente começa ouvindo o pedido do Marquinhos, lá de Lauro de Freitas. Ele pediu Vanessa da Mata, de Vanessa Joãozinho.

Educadora FM, boa tarde. Luz maior a todos. Toca aí, Nath Roots. Tudo vai dar certo. Luzia de Salvador, Bahia. Beijos.

Esse aí foi o pedido do Edson Henrique, da Avenida Centenário. Ele tem 39 anos e, é claro, acompanha o Tocaí todos os dias. Débora Blando, Innocence. Antes, o pedido da Luzia, Nati Roots, com a Manicucci, Tudo Vai Dar Certo, de Alexandre Carlo. E você já sabe, toca aí, você faz pelo nosso WhatsApp, anote o número 999-64-908. Aqui você pede a sua música preferida, pode oferecer para quem você quiser. 1h25, agora tem o pedido do Julival, lá da Jaqueira do Carneiro, uma glória, de Tiago Oliveira e Rodrigo Damati, Ai Ai.

Bom dia, Rádio Educadora FM. Eu sou Maria Costa, aqui do bairro Piatã, Salvador, né? Gostaria de pedir a música com Fagner e Dirlize para oferecer à minha filha Charlene e à minha neta Maria Paula, que aniversariou no dia 4 deste, que elas são fãs dessa música. Então, eu também sou fã de carteirinha. Então, toca aí, por favor. Agradeço. Obrigada. Toca aí.

minha, é sua, é do povão da Bahia. Bom dia, Sérgio Vicente de Castelo Branco. Toca aí, Luiz Caldas, no ai.

uma grande saudade, uma gostosa recordação. Beatles, O Darling, de John Lennon e Paul McCartney. O pedido do Antônio Batista do Cabula, aqui em Salvador. Antes, Luiz Caldas, No Way, de Enzo e Val Macambira. Pedido do Sérgio Vicente. Composição de Luiz Caldas. E você já sabe, Toca Aí é o programa que você faz pelo nosso WhatsApp no 999-64-908. Você pede a sua música preferida, oferece para quem você quiser o seu pedido ou recado. Deve ter no máximo 15 segundos. Toca Aí de volta amanhã, 1 da tarde, logo depois do Multicultura.

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5: Agradecendo sempre a sua companhia, você que está aí ouvindo a Educadora 3:42. 1:42. Caetano Veloso, Amante Amado, de Jorge Benjor.

Elza Soares na composição de Tulipa Ruiz, Banho, Margarete Menezes de Carlinhos Baraum, Terra Fefé, Seu Jorge com Roger Meu, Brasil de Seu Jorge, Roger e Pretinho da Serrinha. Logo mais às 18h30 aqui na Educadora FM tem o especial das 18h. E hoje, os músicos Jajá Cardoso e Luca Bori da banda baiana Vivendo do Ócio vão apresentar o mais recente trabalho do grupo, o álbum Hasta la Bahia, promovido pelo selo Educador Independente. Um minuto para as 14h, vamos ouvir Baiana System de Marcelo Seco, Russo Passapulso e Robertinho Barreto Terapia.

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1: Bom saber que você continua aí ouvindo a Educadora. Muito obrigado pela sua companhia, tá? Uma ótima tarde de quinta para você, agora 2:04. Vamos ouvir Gilberto Gil, de Gil Andar com Fé, para começar mais uma hora Sonosfera Educadora.

Mas o vovô é Francisco Peixoto mesmo. E a minha avó, minha mãe era Angelina Gomes. Sua avó, Angelina Gomes.

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1: Na sonosfera educadora, Marcelo D2 com o grupo Fundo de Quintal, Nascente da Paz, de Adilson Victor. Tigana Santana com Sobo Bad Ben, Muloloque de Tigana. Helenine com Marcos Suzano, Gandaia das Ondas e Pedra e Areia, de Lenine do Falcão. 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Domingo às 9 da noite aqui na 107.5 em nosso aplicativo e no site educadorafm.ba.gov.br. 2:20 no Rio Grande do Norte para a Sonosfera Educadora tem Juliana Linhares de Petrúcio Amorim, Tareco e Mariola.

0: de Angola aparece a nossa educadora Totsamed de Coleu de Erickson Medeiros, Daniel da Quixabeira na carne de Daniel e grupo Fulô da Aurora, Bicho da Mata de Babi Guedes.
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1: Agradecendo sempre a sua companhia, você que está aí ouvindo a Educadora, 2:37, Alcione com Maria Bethânia, de Martinho da Vila, Roda Ciranda.

Na Sonosfera Educadora foi Vanessa da Mata, de Vanessa Vê Se Fica Bem, Jau Se Joga, de Jau, e Comadre Florzinha Obá, de Erasto Vasconcelos. Logo mais às 7 da noite, no Velho Espanha nos Barris, Ângela Veloso vai participar do projeto Quinta, que reúne nomes atuantes da cena musical soteropolitana. 9 minutos para as 3 horas, na Sonosfera tem Quarteto Continental, de Alberto Maravi, Costa, Sierra e Montanha.

Sonosfera Educadora, Ministério Público com Lué de Luna, Oloxá Cura de Raimundo Bida, Figueroas, Lomba da Massa de Simons e Dinho Zampier.

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6: Eu sou o Luca Bori.
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8: Muito bom saber que você continua aí ouvindo a Educadora. Muito obrigado pela sua companhia. Uma excelente tarde de quinta-feira para você. São 3h03. Ana de Gordurinha e Nelinho Súplica Cearense. Começando mais uma hora Sonosfera Educadora.

Na sonosfera educadora Elza Soares, na composição de Tião Carvalho, nós, Josiara de Josiara Terra Seca e Lula Queiroga com Pedro Luiz, Noite Severina de Lula e Pedro Luiz. 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Domingo, 8 da noite, aqui na 107.5, em nosso aplicativo e no site educadorafm.ba.gov.br. 3:19, tem Xane de Pilares na Sonosfera Educadora, cantando Caetano Veloso, Trilhos Urbanos.

Na Colômbia, para a Sonosfera Educadora, banda Los Hijos de la Nina Luz, de Rala Corré, da banda Los Hijos de la Nina Luz, Peterson Figueiredo, Feira de Sassi de Peterson e Edson Conceição, filhos de Gandhi, de Edson Conceição.

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1: Agradecendo sempre a sua companhia. 3:36, tem Paulo Miklos, Quero Voltar para Bahia, e Paulo Diniz e Oribar.

Feifa e Tulipa Ruiz na Sonosfera Educadora de Tulipa, Quando Eu Achar. Ouvimos também a banda Vivendo do Ócio na música Baila Comigo, contando com a participação do Titã Paulo Miklos. A canção faz parte do quinto e mais recente trabalho de estúdio do grupo baiano, o álbum Hasta La Bahia, que é promovido pelo selo Educador Independente. Dois dos integrantes da banda, os músicos Jajá Cardoso e Luca Bori, vão contar detalhes do disco no especial das 6 de hoje, logo mais às 6:30. 3:46, Sexto Sentido Guajiro, de Valdez e Esteves.

0: Na Sonosfera Educador, o encontro de Virgínia Rodrigues com Caetano Veloso, Jeito Faceiro de Jalperi e Pierre Onassis, Roberto Mendes de Roberto KTT, Criolo com Amaro Freitas e Dino de Santiago, também com as Clarianas e Maciel Salu, Menina do Coco.
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9: Muito bom saber que você continua aí ouvindo a Educadora. Muito obrigado pela sua companhia. Um ótimo final de tarde para você. 4:01, vamos abrir mais uma hora Sonosfera Educadora ouvindo Ana Canhas. A música é de Caetano Veloso, Coração Vagabundo.

0: Na Sonosfera Educadora, você ouviu Xenia França de Tigana Santana do Alto, Aloísio Menezes, Guga Strotter, Orquestra HB Ramunha. Antes, Maria Rita Reza de Pretinho da Serrinha, Nego Álvaro e Vinícius Feijão. 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Agora 4h18 tem o Wilson Simonal, música de Carlos Imperial, Nem Vem Que Não Tem.
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Sonosfera Educadora. Yusa de Colores de Yusemil Brindon, JP de JP Arte Viva e seu Jorge Motoboy de seu Jorge.

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6: Agradecendo sempre a sua companhia, você que está aí ouvindo a Educadora, 4h33, um ótimo final de tarde para você. É do Lobo na Sonosfera, na música de Dorival Caymmi, A Lenda do Abaeté.

Orixá Oxalá de Yuri Passos e Luciana Baraúna. E Zé Manuel, com participação de Dona Amélia do Samba de Véio, da Ilha do Maçangano. Quem não tem canoa, cai nágua. 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Sábado, 8 da noite, aqui na 107.5, em nosso aplicativo e no site educadorfm.ba.gov.br. 11 para as 5, Criolina de Criolina Santa Maria.

0: Sonosfera Educadora com a MC Tad, e a MC Tad despedida Tecnoplanta de Tecnoplanta Delírios Latinos. Para você que ficou comigo até agora, muito obrigado pela sua companhia, tá? Um excelente final de tarde para você. Daqui a pouquinho, a ótima companhia de Luciana Lucena. Eu volto amanhã, 1 da tarde, logo depois do Multicultura com o Toca Aí. Até amanhã.
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1: Muito boa tarde para você que sintoniza comigo, 107.5 Educadora FM. Eu sou a Luciana Lucena, começando aqui mais uma jornada na sua sonosfera. Boa música, música sempre atual, diversa, de qualidade. Você curte aqui comigo e a gente começa às 5:03 com Valéria Oliveira cantando Já Que Sou Brasileiro, música de Lenine. Aumenta o som e vem comigo.

0: você curtiu aqui na Sonosfera, Giovanni Cidreira cantando Um Capoeira, que é uma composição do Giovanni em parceria com Paulo Diniz. Felipe Cato cantou Partiu, de Marina Lima. E você está sintonizando comigo 107.5 Educador FM. Hoje, no especial das 6, a gente curte Jajá Cardoso e Luca Bori, da banda baiana Vivendo do Ócio, falando, apresentando o mais recente trabalho do grupo, que é o álbum Rasta La Bahia, promovido pelo selo Educador FM Independente. E você curte com a gente às 6:30, no especial das 6. Não perca, é só continuar sintonizando com a gente, 107.5. Agora, 5:14, a gente segue com Ubuntu, com a participação das ganhadeiras de Itapuã, com o vento, de Dorival Caymmi.
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0: Você curtiu a parceria de La Dame Blanche com Amanda Magalhães cantando Mata Sede de Yati Ramos e Amanda. O Neto na autoral Oxente e Formiga Dub com Laila cantando Caiporas e Armadilhas de Formiga Dub.
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1: Agora são 5 horas 33 minutos e a Sonosfera vai seguindo com o Sheik Tosado cantando Luiz Gonzaga com Assum Preto.

Tristeza Não, de Alice Ruiz e Tamar Assunção, com Metá Metá. Teve também a banda baiana Vivendo do Ócio, numa canção própria, Onda do Nepal, que é uma das faixas do mais novo trabalho do grupo, o álbum Rasta La Bahia, e que tem a promoção do selo Educador FM Independente. E hoje, no especial das seis, Jajá Cardoso e Luca Bori, que são integrantes da banda Vivendo do Ócio, vão contar como é que foi esse processo criativo, vão falar sobre esse trabalho no especial das seis, hoje às 6:30. Fique ligado aqui com a gente, sintonizando 107.5 ou baixando o nosso aplicativo Educador FM 107.5. Agora, 5:43, a gente segue com Danai Suarez e Stephen Marley com Integridade.

Rádio Mundi, Conação Zumbi, cantando Caminhos, de Vince de Mira e Mangaio. Teve também Roça Sound, com a participação de Belda Bonita, com O Que É Que Ela Tem, de Nick Amaro e Bala.

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8: E agora são 5:56, tarde indo embora e você na companhia da Sonosfera, música boa pra você, sempre. Então vamos com Luiz Melodia cantando Estácio, rola Estácio de Luiz Melodia.

Caetano Veloso e Gilberto Gil com Nossa Gente, Avisa Lá de Roque Carvalho. Jerônimo cantou Salve as Folhas dele e de Eudásio Tavares e Zé Manuel com Menina Preta de Cocá de Zé Manuel. Agora 6:10, você que curte arte, cultura, informação, você não pode perder o Multicultura, que é de segunda a sexta ao meio-dia, aqui na sua 107.5 Educador FM. Vamos seguindo com Elba Ramalho e Oscar de Leon, Que Pena, de Jorge Benjor.

0: Arema Rega com Ai de Arema Rega e Noguice Gonzalez. Flávio Santos com Cantor Não Pisca de Wahamasi e Lineker com a participação de Baiana System com Negona dos Olhos Terríveis de Russo Passapusso e Lineker. Agora 6:27, eu deixo um beijo para você, agradeço a companhia aqui com a música da Sonosfera e logo depois do intervalo você fica com o especial das 6. Convivendo do Ócio. A gente se vê logo depois, às 8:00 PM.
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0: Um pouco da nossa trajetória aí, para quem não conhece, somos uma banda de Salvador e retornamos com Hasta la Bahia agora, depois da pandemia. Voltamos todos a morar em Salvador depois de quase 11 anos em São Paulo. De lá para cá foram muitas conquistas, né? Muitas coisas que a gente nem imaginava que iria acontecer. Prêmios por todo o Brasil, VMB, MTV. Levamos o rock da Bahia até Londres no Brazilian Day, tocamos em quase todos os festivais do Brasil, incluindo Lollapalooza, Rock in Rio.
1: E fizemos também o Italo Wave, que tocamos lá com o lendário Lou Reed, Kaiser Chiefs, Jimmy Cliff, vários artistas que a gente admira, né? Que foi na nossa segunda turnê europeia, quando a gente tocou na Itália.
0: É isso, a música nos levou a lugares onde a gente nem imaginava que íamos conseguir. E agora, depois de toda essa bagagem, essa experiência que a música nos proporcionou, voltamos às nossas raízes e gravamos esse disco totalmente baiano, né? Com o mestre André T. É um cara que a gente sempre quis trabalhar, né? Um produtor lendário, gravou muita gente sensacional. Então, foi uma produção assim que a gente ficou extremamente maravilhado, né? De ter feito.
1: E a gente se sentiu muito em casa gravando com o André T, porque a gente gravou no Rio Vermelho, que é o bairro onde a banda fez os seus primeiros shows, né? A gente começou a tocar em Salvador, fazendo as apresentações da banda no Rio Vermelho principalmente. Então a gente estava ali se sentindo em casa com o André T e com várias pessoas de Salvador envolvidas, né? Então acho que foi muito bom, assim, para o processo, né? Ter essa energia baiana dentro do Hasta la Bahia. Agora vocês vão ouvir a canção Vai Voar, que é uma música que eu escrevi mais ou menos na época ali que a gente estava pensando no repertório do disco, né, um pouco antes. E essa música fala um pouco sobre um amor à distância, né, que é um tema também um pouco recorrente nesse álbum, né, de idas e vindas, distâncias. Então, escutem agora Vai Voar, que é uma música mais diferente do álbum e tem a participação de integrantes da Orquestra Sinfônica da Bahia.

0: Vocês acabaram de ouvir Não Tem Nenhum Segredo, uma música que escrevi junto com Rone Jorge, que tem a participação da nossa conterrânea maravilhosa Jadsa.
1: Jadsa é uma artista que a gente admira já há um tempo assim, né? Já cheguei a assistir alguns shows dela e sempre fiquei muito impactado. E na época eu lembro que o Burgão comentou, né, de fazer esse convite pra ela, porque a gente estava atrás de uma voz feminina. Ela super topou, assim, foi muito especial. E acho que essa participação dela só engrandeceu, assim, a música, né?
0: É, o Burgão, como o Luca citou aqui, pra quem não conhece, é o nosso novo baterista, Gabriel Burgos. Ele vem do projeto Bagun, que é uma banda instrumental de Salvador, maravilhosa, muito boa, que a gente é fã. A gente conheceu o trabalho dele através da Bagun. E ele começou a tocar com a gente em alguns shows, depois da saída do Diego, né, do Dieguito Reis. E aos poucos a gente foi criando ali uma química, né, uma amizade. E então convidamos ele para virar um Vivendo do Ócio, né? E ele chegou com uma bagagem diferente da nossa, o nosso caçula, né? E trouxe um frescor, assim, pra banda. Ele é um cara, realmente, que a gente ficou muito satisfeito, muito feliz com a presença dele.
1: Ele é um cara que é super criativo também. Na época do repertório desse disco, ele trouxe a faixa Baila Comigo, que foi a faixa que a gente trabalhou junto no estúdio. Mas é uma composição dele, não só os riffs, mas também a letra. Então, acho que esse lado criativo é algo que acrescenta demais na banda. E estamos muito felizes, assim, em ter Gabriel Burgos com a gente.
0: Chegou pé quente, né? Já escrevendo a música, que já foi com Paulo Miklos, assim. Já chegou dando muita sorte pra gente. Paulo Miklos, que é um titã, a gente nem acreditou que rolou essa participação. E ele, que é um cara que gosta muito da Vivendo do Ócio, a gente tocou junto na Concha Acústica, né, alguns anos atrás. E ele tinha declarado já publicamente para uma revista que a música de rock favorita dele era uma música nossa chamada Amor em Fúria. Um tempo depois a gente fez esse show junto e pudemos conversar um pouco. Então a gente viu que realmente ele gostava muito do nosso som. Então vocês vão ouvir agora, Baila Comigo, participação do mestre Paulo Miklos.

0: estamos aqui no especial das 6. Eu sou o Luca Bori.
1: Eu sou
0: o
1: Jajá Cardoso.
0: Somos da banda Vivendo do Ócio e estamos falando um pouco sobre o Hasta La Bahia.
1: É o nosso quinto álbum, que foi lançado em setembro de 2025, que é promovido pelo selo Educador FM Independente. A diversidade do nosso som é uma coisa natural, porque nós somos quatro cabeças que têm influências em comum, mas muitas diversas, né? Então, nessa fase de pré-produção, a gente se preocupa mais nas unidades das músicas, e depois que a gente termina essas pré-produções, a gente vê quais delas se comunicam melhor. A gente preza pela diversidade, mas preza também que as músicas tenham essa ligação indireta ou lúdica ou qualquer coisa assim, que você escute o álbum e sinta que ele é uma unidade também.
0: Além da gente escutar muito rock, né, muito indie rock, a gente também consome muita música brasileira. E acho que por ser da Bahia, uma coisa que influenciou muito a gente foi a percussão daqui, né? Os ritmos baianos. E a gente, desde do nosso disco anterior, o homônimo Vivendo do Ócio, a gente decidiu incorporar a percussão no nosso som. E no Hasta La Bahia não foi diferente. A gente acabou chamando o Ricardo Corrêa, que é um cara que toca com a gente há um tempo, né? E ele trouxe para o disco esse tempero da percussão baiana, que foi essencial para chegar na sonoridade que a gente queria no Hasta La Bahia.
1: Ao longo desses 20 anos, a gente foi crescendo, né? Amadurecendo, eu acho que é a palavra mais correta. Falo em questão do som mesmo, né? A gente começou assim como uma banda com muitas influências do pós-punk inglês, só que a gente foi trabalhando e amadurecendo também, absorvendo novas influências, e a gente foi também aprendendo a aflorar outras influências que estavam ali escondidas, né? Digamos assim, acho que quando você vai fazendo um trabalho artístico, você começa a se desprender um pouco mais.
0: Vocês vão ouvir agora Hasta La Bahia, que é a segunda música do nosso álbum e é a música que dá título ao nosso disco novo, e é uma parceria com o poeta baiano Nivaldo Brito.

Vocês acabaram de ouvir O Lobo da Estepe, uma música que faz uma homenagem direta ao livro de Hermann Hesse, O Lobo da Estepe. É um dos meus livros favoritos, uma composição minha, junto com Martim Mendonça, que gravou guitarra. Martim já é um parceiro de longa data, né? Além de ser nosso amigo, ele também já contribuiu em outros discos com a gente. A gente ficou muito feliz com a repercussão, os nossos fãs, tanto os novos quanto antigos, gostaram muito, né? Não dá pra agradar todos, sempre tem um ou outro que reclama de alguma coisa, né? Mas, no geral, as pessoas gostaram muito.

E tivemos a felicidade desse disco ser indicado, agora recente, ao Prêmio da Música Brasileira, como melhor lançamento de rock. Infelizmente não ganhamos, né, o prêmio, mas só pela indicação, pra gente já foi uma vitória. Vocês vão escutar agora Se Me Deixar Eu Vou Lá, uma composição minha que foi resgatada aí nos arquivos antigos do Vivão do Ócio. Você vê que as músicas são atemporais mesmo, né? E uma música super animada pra você balançar seu esqueleto aí.

0: Então é isso, meus amigos, minhas amigas. Foi maravilhoso estar aqui com vocês no Especial das Seis, falando sobre o nosso trabalho, sobre as nossas músicas. Eu sou o Jajá Cardoso.
1: Eu sou o Luca Bori.
0: Nós somos da banda Vivendo do Ócio. Espero que vocês escutem aí, se vocês gostaram do Hasta La Bahia, procura a gente nas redes, @ Vivendo do Ócio.
1: A gente ficou muito feliz de voltar aqui ao Especial das Seis, 10 anos depois, né, que a gente veio divulgar o Selva Mundo, e agora com esse disco novo, essa fase nova. Então, como já falou, escutem o Hasta La Bahia, a gente se vê nos shows, e o álbum tem a promoção do selo Educadora FM Independente.
0: É isso, muito obrigado, Educadora FM, pelo espaço, pela oportunidade, um beijo para todo mundo.
2: Ponto final neste Especial das Seis, que foi produzido por Júlio Rodrigues. Para ficar por dentro das atrações do programa, basta seguir a Educadora FM nas redes sociais. Eu sou Leto Vieira, obrigado pela companhia e até a nossa próxima edição.
3: São radialistas de todo o Brasil. É hora de noticiar os fatos que ajudam a construir um novo país. Direto dos estúdios da Empresa Brasil de Comunicação, em Brasília, vem aí a Voz do Brasil.
4: Em Brasília, 19 horas.
3: Está no ar a Voz do Brasil. As notícias do governo federal que movimentaram o país no dia de hoje.
5: Olá, boa noite.
4: Boa noite para você que nos acompanha em todo o país.
5: Quinta-feira, 6 de agosto de 2026.
4: Vamos aos destaques do dia.
5: Atualização do Estatuto da Criança e do Adolescente.
4: Lei estabelece medidas de enfrentamento e repressão ao crime de violência sexual na internet e uso de inteligência artificial.
5: E abusadores ficam obrigados a ressarcir o tratamento psicológico e psicossocial da vítima. Gabriela Noronha.
6: Entre as mudanças está a ampliação da pena para quem adquire, possui ou armazena material contendo violência sexual contra crianças ou adolescentes.
4: Você vai ouvir também saúde.
5: Prorrogado o prazo para ampliação de recursos do FGTS em instituições hospitalares filantrópicas que atuam no SUS. Márcia Fernandes.
7: Com a prorrogação, mais de 2 bilhões de reais de recursos em crédito ficarão disponíveis para essas instituições.
4: E vamos conhecer hoje como funciona o Banco Genético da Embrapa.
5: Ele funciona como um cofre de segurança de espécies da biodiversidade brasileira. Pablo Mundim.
8: Hoje, o Banco Genético da Embrapa conserva cerca de 156 mil amostras de mais de 1.200 espécies vegetais.
4: Hoje, na apresentação da Voz do Brasil, eu, Mariana Jungmann e Luciano Seixas.
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4: Sancionada a lei que prevê medidas de repressão à violência sexual contra crianças e adolescentes na internet e com o uso de inteligência artificial.
5: A norma também estabelece ações para proteger as vítimas e a responsabilização financeira do agressor.
4: Os detalhes você vai ouvir agora na reportagem de Gabriela Noronha.
6: A lei, sancionada nesta quinta-feira, atualiza dispositivos do Estatuto da Criança e do Adolescente e de outras leis como o Código Penal e o Código de Processo Penal, e estabelece mais rigor para quem praticar crimes de violência sexual contra crianças e adolescentes no ambiente digital, como disse o ministro da Justiça e Segurança Pública, Wellington César Lima.
9: Na legislação até então existente, não tinha especificidade nem a proporcionalidade da resposta adequada para esses casos, e agora nós temos isso, porque o ambiente digital, por sua imediatidade, cobra respostas igualmente imediatas. Então, esses tipos penais mais adequados, como de violência sexual, abuso sexual, exploração sexual, vêm tomar o lugar de outras figuras mais genéricas e que não tinham uma especificidade adequada para a tipicidade penal correspondente.
6: Entre as mudanças está a ampliação da pena para quem adquire, possui ou armazena material contendo violência sexual contra crianças ou adolescentes. O texto também cria uma punição específica para a simulação de abuso sexual por inteligência artificial, utilizando o rosto, corpo ou voz de crianças e adolescentes. Janine Mello, ministra dos Direitos Humanos e da Cidadania, destacou que o uso da tecnologia não pode servir como instrumento de violação de direitos.
10: A inteligência artificial, de maneira geral, os avanços tecnológicos têm um potencial enorme para o desenvolvimento econômico do nosso país. Mas eles não podem e não devem ser instrumentos de violações de direitos e para a criação de ambientes que não são seguros para as nossas crianças e adolescentes.
6: Com a lei, a criança ou adolescente, vítima ou testemunha, tem assegurado atendimento psicológico e psicossocial contínuo e especializado. E os abusadores ficam obrigados a cobrir integralmente os custos do tratamento da vítima. A delegada da Polícia Federal, Rafaela Parca, comentou sobre os novos dispositivos.
11: Possibilitam não só a repressão, que é muito importante, as pessoas têm que ter uma sentença justa e adequada, a polícia tem que ter condições de investigar, mas também trazem o que eu acho mais importante, que é a prevenção. A gente precisa de muitos mecanismos para defender essas crianças, especialmente no ambiente digital, que não foi desenhado para elas.
6: A lei também prevê autorização para a chamada ronda virtual, mecanismo que permite a atuação de órgãos de investigação em ambientes digitais para identificar e coletar arquivos relacionados a crimes de violência sexual contra crianças e adolescentes. E no rol dos crimes hediondos, considerados de extrema gravidade, passam a figurar condutas como produzir, vender, trocar, publicar, divulgar e armazenar registros de violência sexual contra menores de idade. Reportagem Gabriela Noronha.
5: Lei prorroga até 2030 acesso de santas casas e hospitais filantrópicos a crédito com recursos do FGTS.
4: Instituições que atendem o Sistema Único de Saúde podem dispor de até 2 bilhões de reais.
7: A lei prorroga até 2030 o prazo para a aplicação de recursos do FGTS como crédito para hospitais filantrópicos e santas casas de misericórdia. A linha de crédito também poderá ser utilizada por instituições sem fins lucrativos que atuam no atendimento a pessoas com deficiência e prestam serviços ao Sistema Único de Saúde. Com a prorrogação, mais de 2 bilhões de reais de recursos em crédito ficarão disponíveis para essas instituições. Em 2025, as Santas Casas realizaram mais de 1.300.000 internações e foram responsáveis por cerca de 2 milhões de cirurgias eletivas. O ministro da Saúde, Alexandre Padilha, destacou a importância das Santas Casas.
12: Corresponde 77% dos centros especializados, 57% das unidades de tratamento de oncologia espalhados em todo o país, tendo uma presença muito importante em várias regiões do nosso país.
7: O Fundo de Garantia do Tempo de Serviço, FGTS, é uma obrigação do empregador e não deve ser descontado do salário. Pode ser usado em diversas situações, como demissão sem justa causa, compra da casa própria, aposentadoria ou no caso da pessoa estar com alguma doença grave, como câncer. Agora, os recursos continuarão a ser usados como crédito para hospitais filantrópicos e Santas Casas de Misericórdia. O ministro do Trabalho e Emprego, Luiz Marinho, falou sobre a importância desse fundo.
13: O Fundo de Garantia tem a grande responsabilidade, primeiro, de proteger o trabalhador. Segundo, ser um fundo de investimento para investimento na saúde, as cidades para construir os viadutos, hospitais também, tantos outros investimentos.
7: Nesta quinta-feira, também foram formalizados novos contratos de crédito a partir do FGTS entre a Caixa Econômica Federal e o Instituto do Câncer do Ceará, Santa Casa de Misericórdia de Goiânia e com a Santa Casa de Misericórdia de Parretos. Reportagem Márcia Fernandes.
5: O Brasil exportou mais que importou no mês de julho, o que representa um superávit na balança comercial em mais de 7 bilhões de dólares.
4: No acumulado do ano, a balança também registra um superávit. O valor é de 49 bilhões de reais.
5: O resultado foi impulsionado pela exportação nos setores da agropecuária, indústria extrativista e indústria da transformação.
4: Entre os principais parceiros comerciais está a China, com um aumento de 19,7% nas exportações, e União Europeia com crescimento crescimento de 11%.
5: Já para os Estados Unidos, as exportações caíram 12,2% nos primeiros 7 meses do ano, em relação ao mesmo período de 2025.
4: Já está valendo a nova inscrição do Cadastro Nacional de Pessoa Jurídica, o CNPJ.
5: O novo modelo de identificação das empresas combina letras e números e conta com um total de 14 caracteres.
4: A medida garante mais combinações disponíveis e permite novas inscrições.
5: As empresas já inscritas no CNPJ não sofrem alteração e não precisam realizar atualização cadastral.
14: O novo modelo mantém os 14 caracteres do Cadastro Nacional de Pessoa Jurídica. A novidade é que o registro passa a combinar letras e números. A medida amplia a quantidade de combinações disponíveis para novas inscrições e garante a continuidade do cadastro. Já o procedimento para a abertura de novos CNPJs não será alterado, como ressalta o coordenador-geral de Gestão e Cadastros e Benefícios Fiscais da Receita Federal, Heriton Gomes.
15: Nada vai mudar em relação ao processo de abertura de empresas. Então, todo aquele fluxo que existe hoje via Rede Sim, em que todas as empresas já estão acostumadas a trabalhar para a melhoria do ambiente de negócio, ela continua.
14: Os CNPJs nos formatos numérico e alfanumérico vão existir simultaneamente. Ambos são válidos para fins legais e operacionais. Para quem já tem empresa aberta, não haverá troca de número nem a necessidade de atualizar o cadastro. O coordenador Heriton Gomes explica que a mudança vale apenas para as novas inscrições.
15: Você não precisa fazer nenhuma alteração no seu cadastro do CNPJ. Então o sistema vai reconhecer tanto os CNPJs que já existem hoje, que são numéricos, quanto os novos CNPJs que vão vir a ser emitidos, que são alfanuméricos.
14: Mesmo sem mudar o cadastro das empresas já existentes, a recomendação é que os softwares de gestão, sistemas de emissão de notas fiscais e cadastros de clientes sejam adaptados para reconhecer o novo formato do documento, como destaca o contador Floriano Carvalho.
16: Todos os sistemas continuarão reconhecendo os CNPJs que já existem hoje, porém eles têm que se adaptar para reconhecer o alfanumérico. Sistemas contábeis, emissão de nota fiscal, fornecedores, compras, precisa ser adaptado para começar a reconhecer o alfanumérico.
14: Para atualizar o CNPJ, acesse gov.br/Receita Federal, tudo junto, e clique na aba de serviços. Reportagem Edinaldo Júnior.
4: E uma correção. Agora há pouco, quando falamos da balança comercial brasileira, o acumulado da balança no ano registra um superávit de 49 bilhões de dólares, não de reais, como eu disse anteriormente.
5: A partir da próxima semana, quem tem imóvel rural já pode declarar o imposto territorial.
4: O processo é feito pela internet e quem perder o prazo pode pagar uma multa.
17: A declaração do Imposto sobre a Propriedade Territorial Rural, ITR, é obrigatória para pessoas físicas ou jurídicas que sejam proprietárias de imóvel rural e pode ser preenchida e transmitida por meio digital. A auditora fiscal da Receita Federal, Giana Han, explica.
18: A ferramenta permite o envio de declarações pela internet, sem necessidade de instalação do programa, e ela pode ser acessada pelo computador ou pelo celular. Para acessar a aplicação, é necessário ter conta GovBR, nível prata ou ouro. E existe um passo a passo disponível na internet que mostra toda a interface dessa ferramenta.
17: O prazo para envio da declaração vai de 10 de agosto a 30 de setembro. O valor pode ser dividido em 4 parcelas, sendo que a primeira deve ser paga até o dia 30 de setembro. Este também é o prazo para o pagamento em parcela única. A auditora fiscal, Giana Han, reforça que é importante não perder o prazo.
18: E é importante também lembrar que a entrega da declaração após esse prazo, ou seja, após o dia 30 de setembro, vai sujeitar o contribuinte ao pagamento de multa por atraso, que é calculada sobre o imposto devido e também conforme o número de meses de atraso.
17: Para fazer a declaração, acesse o portal de serviços da Receita Federal em receitafederal.gov.br na aba Imóveis. Reportagem Graziela Mendonça.
5: Municípios e prestadores de serviços devem concluir o preenchimento de dados do Sistema Nacional de Informações em Saneamento Básico até 3 de setembro.
4: Esse é um passo importante para garantir o acesso a recursos federais para investimentos na área.
5: O sistema reúne dados sobre abastecimento de água, esgotamento sanitário, manejo de resíduos sólidos, drenagem e manejo de águas pluviais e gestão municipal.
4: As informações subsidiam a formulação de políticas públicas e o planejamento de investimentos. Como afirma o secretário nacional de saneamento ambiental do Ministério das Cidades, Márcio Leão.
19: A coleta é um passo importante, né? Porque todos os municípios e prestadores têm a responsabilidade de colocar os dados e as informações que o sistema permite, e isso permite ao governo federal elaborar suas políticas e a destinação dos seus recursos para a universalização do saneamento. Então, é importante para que o governo tenha as informações precisas e que possa atuar de forma mais adequada.
5: Edital Recaatinga vai destinar 60 milhões de reais para recuperação de áreas degradadas na Caatinga.
4: O programa receberá projetos em municípios de 9 estados, com foco em áreas afetadas pela seca e pela desertificação.
5: O prazo de recebimento de propostas pelo edital termina segunda-feira, 10 de agosto.
20: A iniciativa vai disponibilizar 60 milhões de reais para apoiar ações que combinem restauração ambiental, produção sustentável, conservação da água, segurança alimentar, geração de renda e adaptação às mudanças climáticas em 9 estados. Serão selecionados projetos em municípios de Alagoas, Bahia, Ceará, Minas Gerais, Paraíba, Piauí, Pernambuco, Rio Grande do Norte e Sergipe, com foco em territórios com maior degradação e mais vulneráveis à seca e ao avanço da desertificação. Do total de recursos a serem disponibilizados, 30 milhões de reais virão do BNDES, o Banco Nacional de Desenvolvimento Econômico e Social, e 30 milhões do Banco do Nordeste. A iniciativa é uma parceria dos dois bancos com o Ministério do Meio Ambiente e Mudança do Clima. O chefe do Departamento de Meio Ambiente do BNDES, Marcos Santiago, detalha os tipos de projeto que poderão ser apoiados pelo edital.
21: O edital vai apoiar projetos voltados para restauração ecológica, com espécies nativas, o que inclui sistemas agroflorestais, enfim, uso sustentável da nossa caatinga. Na prática, os projetos poderão envolver o quê? Recuperação de áreas degradadas com nativas, mas pode também a cadeia, né? A produção de sementes e mudas. Assistência técnica e capacitação de comunidades também estão dentro. E uma coisa muito importante para nossa caatinga, que é a captação e armazenamento de água, cercamento de nascente e ações de prevenção e combate a incêndios.
20: O primeiro ciclo de apresentação de propostas para o edital Recaatinga vai até o dia 10 de agosto. O edital prevê ainda um segundo ciclo, entre 15 de outubro e 14 de dezembro. Mais informações estão disponíveis no site bnds.gov.br/Floresta Viva 2025. Reportagem André de Barros Lima.
4: Dos rios às áreas costeiras, a pesca atrai praticantes e ajuda a movimentar o turismo em diferentes destinos brasileiros.
5: E está aberto um edital para que seja desenvolvido um diagnóstico nacional do setor.
4: O trabalho será feito em parceria com a Organização das Nações Unidas para a Educação, a Ciência e a Cultura, a Unesco.
5: Vamos saber mais na reportagem de Luciana Colares de Holanda.
22: Marcos Vinícius Barros é amante da pesca esportiva e transformou o hobby que começou lá na infância até em profissão. O engenheiro de aquicultura conta que faz pelo menos 12 viagens por ano só para pescar.
23: É uma paixão. Eu pesco desde criança, então hoje eu sou engenheiro de aquicultura, né? Acabei conectando o que eu gosto com a minha profissão.
22: O turismo de pesca movimenta cerca de 3 bilhões de reais e gera 200 mil empregos no Brasil. De acordo com o Ministério do Turismo, pelo menos 8 milhões de brasileiros viajam todos os anos para praticar a pesca esportiva. O setor será objeto de um diagnóstico nacional. Para isso, está aberto o edital para a seleção de empresa especializada responsável pela realização do estudo. O trabalho prevê a elaboração de um guia de boas práticas com referências nacionais e internacionais, além da organização de um catálogo de produtos, experiências e serviços relacionados ao turismo de pesca. O resultado desse trabalho vai fornecer subsídios técnicos para o planejamento de políticas públicas. A iniciativa busca ainda estimular o uso sustentável dos recursos naturais e o desenvolvimento econômico de destinos que possuem rios, lagos, reservatórios e áreas costeiras. É o que explica Humberto Pires, analista técnico executivo da Secretaria Nacional de Políticas de Turismo do Ministério do Turismo.
0: Nós sabemos que é um segmento extremamente importante e a gente trabalha num trabalho conjunto com o Ministério da Pesca, onde a gente trabalha para além do ordenamento, a questão da sustentabilidade e trazendo todo esse conjunto de informações para que a gente possa de fato ter uma prática sustentável e responsável, né? E que abarca toda a cadeia produtiva do segmento da pesca.
22: Kelvin Lopes é dono de uma agência especializada em Brasília, que há 9 anos promove viagens de pesca esportiva por todo o país. Consultor do setor, ele afirma que um diagnóstico como propõe o edital era uma demanda antiga, assim como o trabalho que vem depois.
1: Esse diagnóstico vem a trazer à mesa todas essas informações, toda essa identidade. Além desse diagnóstico, que é super importante, é a oferta sistematizada, organizada do turismo de pesca no Brasil. Todo o setor precisa dessas informações para desenvolver.
22: As propostas das empresas interessadas podem ser encaminhadas até às 5 horas da tarde, horário de Brasília, no dia 12 de agosto de 2026, exclusivamente por meio do portal de compras da Unesco Brasil. Reportagem Luciana Colares de Holanda.
4: Um verdadeiro banco de alimentos em forma de sementes. Assim, a Embrapa, empresa brasileira de pesquisa agropecuária, conserva milhares de espécies de sementes de grãos, verduras e frutas consumidos no Brasil e no mundo.
5: O material também é utilizado em pesquisas para o desenvolvimento de plantações mais resistentes e alimentos mais nutritivos.
4: E apoia o país a estar preparado para ser um produtor de alimentos.
2: No banco genético da Embrapa, em Brasília, são conservadas centenas de milhares de amostras de plantas, sementes e micro-organismos. As coleções apoiam a conservação de diversidade genética e disponibilizam material para pesquisas e outras atividades relacionadas à agropecuária e à segurança alimentar. Uma variedade do Brasil e do mundo, explica Juliano Pádua, supervisor do banco genético da Embrapa.
3: O nosso banco funciona como uma cópia de segurança para evitar, se a gente perder esse material um dia, a gente tem essa cópia guardada aqui para uso. Então, por isso a gente é um banco cópia de segurança, porque a gente pode manter a viabilidade da semente aqui por muitos e muitos tempos.
2: O banco utiliza diferentes métodos de conservação definidos de acordo com as características de cada espécie. As sementes são armazenadas em câmaras frias, com temperatura em torno de 20 graus negativos, onde podem permanecer viáveis por décadas. Parte das amostras também possui uma cópia armazenada no Cofre Global de Sementes na Noruega. O pesquisador da Embrapa, Juliano Pádua, destaca que o procedimento integra as estratégias adotadas para a conservação de recursos genéticos utilizados em pesquisas e outras atividades relacionadas à agropecuária.
3: O consumidor cada dia está mais exigente. A gente tem todo um campo, por exemplo, de alimentos funcionais, né, que tragam também não só alimentação, mas também saúde. Então, por isso a importância desse banco e do uso desse material para o futuro.
2: Hoje, o Banco Genético da Embrapa conserva cerca de 156 mil amostras de mais de 1.200 espécies vegetais. Entre elas estão variedades de arroz, feijão, milho, soja, frutas, hortaliças e espécies nativas brasileiras. Reportagem Pablo Mugim.
5: Nos institutos federais oferecem cursos técnicos, graduações e também voltados à educação profissional e tecnológica.
4: Também chamado de IFE, cada escola deve oferecer pelo menos metade das vagas para cursos técnicos de nível médio, prioritariamente na forma integrada, que permite ao estudante concluir a educação básica e ao mesmo tempo obter uma formação técnica.
8: Só mais um semestre e a Ana Letícia Costa, de 19 anos, vai terminar o curso técnico de meio ambiente no Instituto Federal do Rio de Janeiro. A formação técnica vai aumentar o leque de conhecimentos e possibilidades da estudante carioca que planeja cursar engenharia ambiental.
9: Eu, como técnica em meio ambiente, eu posso trabalhar em diversas áreas, em diversos setores. Eu posso trabalhar com laboratório, posso trabalhar com licenciamento. Tem, assim, inúmeras possibilidades que a área ambiental providenciou para mim.
8: Nos institutos federais, as oportunidades são variadas e gratuitas. São ofertados desde cursos de panificação e de cuidadores de idosos até pós-graduação em diversas áreas de conhecimento. O estudante também pode cursar o ensino médio e, ao mesmo tempo, fazer um curso profissionalizante, como explica Marcelo Breganoli, secretário de Educação Profissional e Tecnológica do Ministério da Educação.
10: Então, o jovem, quando ele está cursando o ensino médio, ele pode fazer na mesma instituição ou em outra instituição o curso técnico. Então, a gente passa a ter muito provavelmente uma predominância dessa forma de oferta do técnico, mas o nosso olhar é muito voltado para o técnico integrado.
8: A Rede Federal de Educação Profissional e Tecnológica possui 754 unidades em todo o Brasil, vinculadas a 39 institutos federais, 2 Centros Federais de Educação Tecnológica, os CEFETs, e ao Colégio Pedro II, no Rio de Janeiro. De acordo com o secretário Marcelo Breganoli, os cursos são ofertados para contemplar as necessidades de cada região.
10: Eles estão distribuídos no território de uma forma a atender, sobretudo, as meso e hoje micro-regiões. A rede tem essa característica e ela também tem uma característica do envolvimento com os arranjos produtivos locais. Então, é muito intrínseco, né, dela fazer as suas atuações, os seus projetos, sejam eles, né, envolvidos no ensino, na pesquisa, na extensão, mas tendo como temáticas o arranjo produtivo local, o arranjo social.
8: Os processos seletivos e as matrículas nos institutos federais são semestrais. Interessados devem procurar os editais na escola onde pretende realizar o curso. Reportagem Graziele Bezerra.
5: E essas foram as notícias do governo federal.
4: Uma realização da Secretaria de Comunicação Social da Presidência da República.
5: Com produção da empresa Brasil de Comunicação.
4: Fique agora com as notícias do Poder Judiciário e do Congresso Nacional. Boa noite.
5: Boa noite para você e até amanhã.
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25: STF suspende julgamento sobre norma que proíbe jogos de azar.
26: Justiça e Ministério Público assinam acordo para fortalecer o combate ao assédio eleitoral.
25: STJ vê lesão a direitos difusos e mantém condenação de empresa por alterar fórmula de agrotóxicos.
26: Boa noite, eu sou Marcela Luiza.
25: E eu sou Walter Lima.
26: Supremo Tribunal Federal julga se norma que proíbe jogos de azar ainda pode ser aplicada.
25: Hoje, o relator do caso, ministro Luiz Fux, votou. Depois, o julgamento foi suspenso após o pedido de vista do ministro Flávio Dino.
27: O caso chegou ao Supremo em um recurso apresentado pelo Ministério Público do Rio Grande do Sul contra a decisão da Justiça Gaúcha que absolveu um comerciante que explorava caça-níqueis em um bar no município de São Leopoldo. Na prática, o tribunal vai definir se explorar jogos de azar deve continuar sendo atividade proibida e sujeita a punições ou se deixará de ser tratado como uma ilegalidade. Isso inclui bingos, jogo do bicho e casas caça-níqueis.
28: O relator ministro Luiz Fux citou possíveis relações entre a exploração clandestina de jogos, organizações criminosas, violência e lavagem de dinheiro. Também diferenciou jogos de azar das loterias exploradas pelo poder público.
29: Como
6: pretendo evidenciar, a loteria não se vale de mecanismos voltados a extrair lucro mediante exploração do vício do comportamento, do risco dos apostadores, e em detrimento da autonomia da vontade.
28: O ministro destacou que a proibição prevista na lei das contravenções penais não viola a autonomia privada nem a livre iniciativa. Assim, Fux votou no sentido de que os jogos de azar devem continuar sendo considerados ilegais.
7: Essa foi a repórter Marta Ferreira. Justiça e Ministério Público assinam acordo para fortalecer o combate ao assédio eleitoral no ambiente de trabalho.
12: Para denunciar ou baixar o selo da campanha, é só acessar o site No Meu Voto Manda Eu. Rossini Gomes.
13: O acordo de cooperação técnica foi assinado entre a Justiça do Trabalho, a Justiça Eleitoral, o Ministério Público do Trabalho e o Ministério Público Eleitoral. Com o slogan No Meu Voto Mando Eu, o objetivo é construir a Aliança pelo Voto Livre, uma rede que defende o direito da pessoa de votar no candidato que quiser, sem pressão ou constrangimento.
7: Comercialização em todo o país de agrotóxicos com fórmulas alteradas sem autorização da Anvisa configura lesão a direitos difusos e coletivos.
12: Para o STJ, isso expõe de forma indeterminada o meio ambiente, os consumidores e a saúde pública a riscos. Fátima Uchoa.
14: Com esse posicionamento, a primeira turma do STJ manteve a condenação de uma empresa imposta pelo TRF4 ao pagamento de R$1.750.000 por mudar a fórmula de dois agrotóxicos e a produção de um herbicida sem a necessária aprovação da Agência Nacional de Vigilância Sanitária. Os produtos foram comercializados nessas condições por mais de 3 anos em todo o território nacional. O colegiado considerou que, como o bem jurídico protegido é indivisível e pertence à coletividade, é possível fixar o valor da indenização já na sentença. A relatora foi a ministra Regina Helena Costa.
7: Justiça Federal nega recurso da Agência Nacional de Mineração e mantém proibição de mineração em terras indígenas em Roraima.
12: O tribunal acompanhou o entendimento do Ministério Público Federal de que a exploração mineral em terras indígenas depende de lei e de aval do Congresso. Vanessa Pereira.
15: Segundo a decisão, enquanto não houver lei regulamentando o artigo 231 da Constituição Federal e autorização do Congresso Nacional, a exploração mineral por terceiros em terras indígenas é juridicamente impossível. Ainda segundo a decisão proferida pela 12ª Turma do Tribunal Regional Federal da 1ª Região, está proibido conceder ou manter em tramitação pedidos de pesquisa e exploração mineral em terras indígenas em Roraima.
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7: Boa noite.
12: E até amanhã.
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1: Eu sou Paula Groba.
2: Eu sou Humberto Pinheiro.
1: E estes são os destaques de hoje do Jornal do Senado, que começa agora.
2: MP do piso mínimo do frete vira lei, mas perdão a caminhoneiros é vetado.
1: Projeto amplia prioridade no trabalho remoto para pessoas com deficiência.
2: Senado vai acompanhar segurança e condições de trabalho de agentes de saúde indígena.
1: Boa noite.
2: Boa noite.
1: Foi sancionada a lei que aperfeiçoa a fiscalização do piso mínimo do frete rodoviário, valor mínimo que deve ser pago aos caminhoneiros pelo transporte de cargas. A medida busca garantir mais transparência e cumprimento das regras do setor.
2: Mas o governo vetou o trecho que perdoava multas aplicadas a caminhoneiros envolvidos em bloqueios de estradas em 2022. Segundo o executivo, o perdão das penalidades violaria a separação de poderes e não apresentava estimativa de impacto orçamentário e financeiro. Repórter Bruno Lourenço.
3: A lei que cria mecanismos para facilitar a fiscalização do cumprimento do piso mínimo para o frete rodoviário surgiu de medida provisória apresentada pelo governo no início deste ano. O objetivo seria combater, por meio de sanções mais fortes, fragilidades no sistema que permitiam a contratação reiterada de fretes abaixo do estipulado pela Agência Nacional de Transportes Terrestres. O Poder Executivo, no entanto, vetou o trecho que saiu do Congresso Nacional, que anistiava multas aplicadas a caminhoneiros que bloquearam rodovias em 2022. O relator da MP, senador Stevenson Valentim, do Podemos do Rio Grande do Norte, defendeu na ocasião o perdão.
4: No conturbado momento político que o nosso país viveu, aos nossos trabalhadores caminhoneiros que hoje dirigem com essa perturbação, andam pelas estradas do Brasil afora, com a carga de trabalho, movimentando a nossa economia, preocupados ainda com esse tema. Entendo que esse viés da multa já atingiu a sua pedagogia, já foi alcançado.
3: O governo justificou o veto por violar o princípio da separação de poderes e da não previsão de estimativa de impacto orçamentário e financeiro da medida. Deputados e senadores podem derrubar o veto em sessão conjunta do Congresso Nacional, convocada para essa finalidade.
1: E já está pronto para votação no plenário do Senado o projeto que autoriza o uso de recursos dos fundos partidário e eleitoral em situações de calamidade pública.
2: A proposta surgiu a partir de uma ideia legislativa apresentada por um cidadão brasileiro. Repórter Marcela Diniz.
5: Se o projeto virar lei, partidos políticos poderão abrir mão de recursos dos fundos partidário e eleitoral para ajudar nas despesas decorrentes de pandemias, eventos climáticos, rompimento de barragens e outras situações que exigem ajuda emergencial do Estado. O projeto nasceu de uma ideia legislativa apresentada em 2020 pelo Wagner Paulo de Santa Catarina, por meio do portal Cidadania do Senado Federal. A ideia original era destinar o dinheiro para o enfrentamento à Covid, mas com o fim dessa emergência em saúde e para aproveitar a ideia que obteve mais de 22 mil apoios, o escopo do projeto foi ampliado pelo relator, senador Márcio Bittar, do PL Acreano, para abranger todas as situações de calamidade pública. O senador astronauta Marcos Pontes, do PL de São Paulo, apoia a proposta.
6: Emergências provocadas por calamidades vêm se tornando recorrentes, como as causadas das enchentes da Bahia, de Minas Gerais e no Rio Grande do Sul. Tal medida pode contribuir para a ampliação e a capacidade de atuação do Estado em situações de crise, alinhando o uso de recursos públicos a prioridades impostas por cenários excepcionais.
5: O projeto está pronto para ser votado no plenário do Senado.
1: Eleitores de todo o país já podem consultar o local de votação para o primeiro turno das eleições, marcado para 4 de outubro. A pesquisa pode ser feita no site do TSE ou pelo aplicativo e-Título. A consulta é importante porque a Justiça Eleitoral pode alterar locais de votação. No Rio de Janeiro, por exemplo, 66 zonas eleitorais foram modificadas por motivos de segurança, afetando cerca de 188 mil eleitores.
2: E por falar em eleições, você sabe o que é assédio eleitoral? O consultor legislativo Eduardo Modena explica como se proteger dessa forma de abuso ainda muito presente nas relações de trabalho no Brasil. Repórter Aissa Abreu.
7: Vigilância de redes sociais, exigência de declaração ou de não declaração de voto, ameaças ou mesmo promessas vinculadas a um resultado específico. Se alguma dessas situações soa familiar, você pode estar sendo vítima de assédio eleitoral. O consultor Legislativo Eduardo Modena diz que a principal arma do trabalhador e da trabalhadora é a denúncia.
8: Qualquer situação em que o empregador se utilize da sua posição econômica para influenciar a opinião do empregado pode ser considerado um tipo de assédio.
7: Para denunciar casos de assédio eleitoral, procure a Justiça do Trabalho ou a Justiça Eleitoral. Para tirar dúvidas sobre como denunciar, visite o site do Conselho Superior da Justiça do Trabalho em csjt.jus.br. csjt.jus.br.
1: Pessoas com deficiência podem ganhar regras mais claras para ter prioridade no trabalho remoto.
2: A legislação trabalhista já prevê essa prioridade, mas o projeto amplia e detalha a proteção, que poderá ser aplicada também ao regime híbrido e a diferentes tipos de vínculo profissional. O projeto está pronto para votação no plenário do Senado. Repórter Marcela Cunha.
9: O projeto dá às pessoas com deficiência prioridade no teletrabalho ou no trabalho remoto, quando as atividades puderem ser realizadas à distância. A proposta inclui esse direito na Lei Brasileira de Inclusão e estabelece regras para a apresentação e a análise do pedido. A legislação trabalhista já prevê essa prioridade, mas o projeto amplia e detalha a proteção, que poderá ser aplicada também ao regime híbrido e a diferentes tipos de vínculo profissional. A senadora doutora Eudócia, do PSDB de Alagoas, que apresentou o relatório na Comissão de Assuntos Sociais, destacou que a modalidade deve promover a inclusão.
10: Tais soluções concretizam igualdade e não discriminação e reforçam a eliminação de barreiras, evitando que o remoto seja usado como forma de isolamento ou perda de oportunidades.
9: A prioridade dependerá da manifestação do próprio trabalhador e da compatibilidade da atividade com o trabalho à distância e não poderá resultar em perda de salário.
1: E aguarda análise da Comissão de Assuntos Econômicos um projeto que destina no mínimo 25% dos recursos do Pronamp a microempresas lideradas por mulheres.
2: A proposta também prevê prioridade para mulheres negras de baixa renda e com deficiência, além de condições diferenciadas de financiamento e capacitação. Segundo a relatora, senadora Jussara Lima, do PSD do Piauí, a medida fortalece o empreendedorismo feminino.
11: Reforça a utilização do sistema de crédito como mecanismo ativo de justiça social, de modo a apoiar grupos historicamente desfavorecidos e dar concretude ao direito constitucional da igualdade entre homens e mulheres.
1: A Comissão de Direitos Humanos do Senado debateu os desafios dos agentes de saúde indígena no Brasil. Falta de segurança, dificuldades na logística e condições precárias de trabalho foram citadas pelos representantes da categoria.
2: A presidente da Comissão de Direitos Humanos, senadora Damares Alves, anunciou a criação de um grupo de trabalho com a temática da saúde indígena. Repórter Marcela Diniz.
12: No dia 17 de julho, o agente de saúde Giovanni Yanomami foi morto a tiros. Em novembro de 2024, o técnico de enfermagem Wilson Souza também já havia sido assassinado. Os dois crimes ocorreram em contexto de conflitos internos na terra indígena Yanomami e levantaram o debate sobre a segurança das equipes de saúde que atuam neste e em outros territórios. A presidente do Sindicato dos Empregados em Estabelecimento Privado de Serviço de Saúde do Estado de Roraima, Joana Mendes, relatou a apreensão por parte desses profissionais.
13: Hoje a gente tem profissional em Roraima que ele não quer mais entrar no território.
12: Os participantes do debate também relataram desafios logísticos, falta de estrutura, condições de trabalho precárias e desvalorização salarial. A presidente da Comissão de Direitos Humanos, senadora Damares Alves do Republicanos do Distrito Federal, anunciou a criação de um grupo de trabalho com a temática da saúde indígena.
14: Inclusive, quero informar que as instituições presentes aqui serão convidadas para fazer parte do grupo de trabalho. Nós vamos trazer o Ministério Público para esse grupo de trabalho também, Defensoria Pública.
12: A audiência sobre a segurança dos agentes de saúde indígena é parte de um ciclo de debate sobre os direitos humanos e o desenvolvimento dos povos e comunidades tradicionais, promovido pela Comissão de Direitos Humanos do Senado.
2: Com edição de Paula Grova e trabalhos técnicos de Eliseu Caires, o Jornal do Senado fica por aqui. Acompanhe agora as notícias da Câmara dos Deputados. Boa noite.
1: Boa noite e até amanhã.
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16: Plenário pode incluir esteticistas no quadro de profissionais da saúde.
17: Deputados aprovam símbolo de identificação para pessoas com Alzheimer.
16: Câmara torna mais rígida a declaração de insanidade mental de criminosos.
18: Boa noite. Os deputados aprovaram um projeto que endurece o processo de declaração de insanidade mental de acusados por crimes. A repórter Paula Bittar traz mais informações sobre a proposta aprovada.
19: A Comissão de Constituição e Justiça da Câmara aprovou um projeto que busca tornar mais rígido o processo de declaração de insanidade mental de acusados por crimes. Acusados de crimes podem ser beneficiados com a isenção ou a redução da pena, caso sejam considerados inteiramente ou parcialmente incapazes de entender que o ato que cometeram era crime. No caso da isenção da pena, o juiz deve encaminhá-lo a tratamento médico obrigatório. De acordo com o projeto, o laudo pericial sobre a insanidade mental do acusado deverá ser feito por perito oficial, preferencialmente com especialização na área de psiquiatria ou psicologia forense. Além disso, o juiz poderá chamar mais de um perito em caso de dúvida sobre a especialização do convocado. Apesar de a lei hoje já exigir que o acusado seja submetido a exame médico legal, a avaliação quanto à sanidade mental pode ser realizada por médicos de qualquer especialidade. Segundo o texto aprovado, o perito deverá observar critérios técnicos, científicos e éticos na elaboração do laudo, sendo vedada qualquer forma de influência externa. Ainda de acordo com a proposta, caso o acusado apresente histórico de transtornos mentais, isso deverá ser considerado para a instauração do incidente de insanidade mental. E a defesa poderá apresentar um assistente técnico para acompanhar o exame. O autor do projeto, o deputado Coronel Assis, do PL de Mato Grosso, disse que o objetivo é atualizar a legislação brasileira.
20: Essa legislação é uma legislação muito antiga, da década de 40. Nós buscamos estabelecer esses critérios de forma muito objetiva para que ele possa ser avaliado com precisão, para que não possa ocorrer como aconteceu naquela ocorrência lá de São Paulo, onde o criminoso lá, o fisiculturista, deu 60 socos na cara daquela moça e depois, quando ele foi preso, estava sendo processado, ele alegou que ele ouvia vozes, que ele tinha problemas mentais, justamente com o intuito de fugir da justiça brasileira.
19: Coronel Assis se referiu ao caso do ex-atleta Igor Eduardo Cabral, que deu 61 socos na namorada dentro de um elevador em Natal. Ele alegou um surto claustrofóbico como causa para a agressão. A proposta, que busca tornar mais rígido o processo de declaração de insanidade mental de acusados por crimes, já pode seguir para análise do Senado, a menos que haja recurso para votação antes pelo plenário da Câmara. Da Rádio Câmara, de Brasília, Paula Bittar.
15: Economia.
16: A Câmara aprovou recentemente projeto que cria a Política Nacional de Minerais Críticos e Estratégicos. Autor da iniciativa, Zé Silva, do União de Minas Gerais, explica que a ideia é incentivar a industrialização desses minerais no Brasil, ampliar a produção de energia limpa e atrair investimentos para o setor.
21: Essa política é importante para interromper as mudanças climáticas, para garantir a produção de energias limpas e também, um ponto que é fundamental, combater a fome. Então, nessa política, nós criamos mecanismos para as pessoas virem investir no Brasil, numa mineração que preserve a vida, não seja um risco à vida, preserve o meio ambiente, não seja um risco ao meio ambiente e, ao mesmo tempo, traga riquezas. Por isso que é fundamental aprovar essa política nacional no Senado e para a sanção do presidente.
18: Zé Silva afirma que a proposta cria incentivos para empresas que processarem e industrializarem os minerais estratégicos em território nacional, agregando valor à produção brasileira. Ele ressalta que a medida fortalece o agronegócio, amplia a segurança jurídica e estimula novos investimentos.
15: Votação.
16: O plenário pode votar em breve projeto que inclui os esteticistas e cosmetólogos entre os profissionais da área da saúde. A ideia é tornar mais clara a lei que já regulamenta o setor. A reportagem é de Antônio Vital.
22: A Câmara dos Deputados pode votar projeto que enquadre as profissões de esteticista, cosmetólogo e técnico em estética como da área da saúde para todos os efeitos legais. Hoje, isso não está claro na lei que regulamenta essas profissões, aprovada em 2018. O projeto, assinado por 5 deputados de diversos partidos, tem como justificativa a existência de lacunas legais que têm provocado a suspensão de estabelecimentos e autuação de profissionais pela Agência Nacional de Vigilância Sanitária, Anvisa. A proposta é resultado dos trabalhos de uma subcomissão da Comissão de Trabalho da Câmara. O texto também trata da formação desses profissionais, com exigência de estágio, tanto para os técnicos quanto para os esteticistas e cosmetólogos de nível superior. Esteticista é o profissional de nível superior encarregado de procedimentos práticos de cuidados corporais e faciais, como peeling. Já o cosmetólogo, também de nível superior, é aquele que estuda a formulação e a química dos produtos de beleza, como cosméticos. E o técnico em estética é o profissional de nível médio que realiza tratamentos faciais, corporais e capilares não invasivos, como limpeza de pele, hidratação, drenagem linfática e depilação. De acordo com a proposta, a exigência de formação mínima vai valer até que o Ministério da Educação defina currículos específicos para essas profissões. Para prevenir autuações da Anvisa, o projeto estabelece que os técnicos em estética, bem como os esteticistas e cosmetólogos, poderão utilizar produtos, técnicas e equipamentos com registro no órgão. O texto também prevê punições para fiscais que interditarem estabelecimentos ou apreenderem equipamentos de maneira abusiva, o que pode acarretar pena de até 2 anos de detenção e multas. Estima-se que o setor movimente cerca de 50 bilhões de reais por ano no Brasil. De acordo com a deputada Soraya Santos, do PL do Rio de Janeiro, uma das autoras da proposta, o texto deixa mais claras as responsabilidades dessas profissões e o enquadramento na área de saúde previne abusos. Soraya também é autora da proposta que deu origem à regulamentação atual da profissão de esteticista, cosmetólogo e técnico em estética.
0: E óbvio que é como atividade da saúde. Você faz uma cirurgia, você tem que fazer um pós e você tem que saber como você vai se qualificar, como você vai ampliar. Infelizmente, nós começamos a ter problemas sérios, onde a Anvisa, ela começou a fechar a clínica, impedir compra de insumo. É como se eu tivesse feito direito e não tivesse direito a comprar código civil, código processual.
22: O projeto que enquadra as profissões de esteticista, cosmetólogo e técnico em estética como da área de saúde ganhou regime de urgência e pode ser votado diretamente no plenário da Câmara, sem passar pela análise das comissões permanentes da Casa. Da Rádio Câmara, de Brasília, Antônio Vital.
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4: Trabalho.
18: Sérgio Brito, do PSD da Bahia, apoia a proposta que põe fim à escala de trabalho 6x1. O congressista avalia que a medida representa uma grande vitória para milhões de trabalhadores brasileiros que constroem o país todos os dias com o próprio esforço.
23: Estamos falando de uma medida que garante mais dignidade, mais qualidade de vida e mais equilíbrio entre o trabalho e a vida em família. A proposta reduz a jornada semanal de trabalho, sem reduzir os salários, e assegura 2 dias de descanso por semana. Isso significa mais tempo para cuidar da saúde, conviver com os filhos, estudar e descansar. Um trabalhador valorizado produz mais, adoece menos e vive melhor.
24: Para Sérgio Brito, a mudança demonstra a possibilidade de conciliar desenvolvimento econômico e valorização do trabalhador. O parlamentar espera que o Senado dê continuidade à proposta para que o avanço se consolide como política pública no país.
4: Saúde.
18: O projeto que institui um símbolo de identificação para pessoas com Alzheimer já pode seguir para o Senado. A repórter Maria Neves tem os detalhes da aprovação.
25: Aprovado na Comissão de Constituição e Justiça da Câmara, projeto da deputada Laura Carneiro, do PSD do Rio de Janeiro, que institui a fita roxa como símbolo para identificar pessoas com Alzheimer, pode seguir para análise do Senado. De acordo com a autora, o objetivo da medida é facilitar a identificação de pacientes em espaços públicos para evitar situações de conflito.

0: doença de Alzheimer estão alterações de julgamento, perda de filtros sociais e redução da capacidade de autocontrole. Devido a isso, muitas vezes o paciente pode proferir falas inadequadas ou agressões verbais e voluntárias. Como as outras pessoas não sabem sobre a doença, podem interpretar mal esses comportamentos e reagir também de forma agressiva, o que aumenta o sofrimento do paciente e dos cuidadores. O texto aprovado estabelece que o uso do cordão será facultativo e a utilização do símbolo não substitui a apresentação de laudos médicos quando a comprovação do diagnóstico for exigida por lei. Laura Carneiro afirma ainda que a iniciativa se inspira em outros modelos de identificação visual, como o cordão de girassol utilizado para sinalizar deficiências ocultas. Da Rádio Câmara de Brasília, Maria Neves.
1: Previdência. Projeto de doutor Flávio do PL do Rio de Janeiro prevê a concessão automática do salário maternidade. Hoje, mães que acabaram de dar à luz precisam enfrentar filas e burocracia para acessar o benefício, um processo que, segundo o parlamentar, pode levar até 4 meses.
2: Todo mundo sabe que quando uma pessoa falece, a informação chega rápida ao INSS e o benefício é encerrado. Mas quando nasce uma criança, a mãe que acabou de dar à luz precisa enfrentar filas, documentos e burocracia para receber um direito que já é dela. Isso não é justo. Se o Estado consegue agir rápido para retirar um benefício, também precisa agir rápido para garantir um direito. E o que a gente quer é desburocratizar.
3: Pelo texto de Dr. Flávio, o pagamento seria liberado logo após o pedido de licença maternidade, sem a necessidade de apresentação imediata de documentos. A análise e a comprovação do nascimento ficariam a cargo do INSS em um momento posterior.
1: Justiça.
4: A lei regulamenta o chamado filtro de relevância em recursos especiais ao Superior Tribunal de Justiça. Somente no primeiro semestre deste ano, mais de 260 mil processos chegaram ao STJ, como informa o repórter Luiz Cláudio Canuto.
5: Processos com relevância social e ampla terão atenção especial em julgamentos do Superior Tribunal de Justiça. Nova lei regulamenta o chamado filtro de relevância em recursos especiais ao STJ. A lei exige que esse tipo de recurso deva demonstrar que o caso tem relevância jurídica, política, social ou econômica que ultrapasse o interesse individual das partes. O recurso especial é usado quando uma das partes no processo pede ao STJ que examine se uma decisão judicial aplicou corretamente uma lei federal. O texto muda o Código de Processo Civil e prevê que o relator do recurso no STJ suspenda por 6 meses, total ou parcialmente, todos os processos individuais ou coletivos pendentes sobre o assunto relevante. Se forem necessárias audiências públicas ou a participação de terceiros, a suspensão pode ser prorrogada uma única vez, também por 6 meses. Mas o interessado na análise do caso deve demonstrar no pedido ao STJ a relevância do recurso. Para que um recurso especial seja rejeitado por falta de relevância, será necessário o entendimento de pelo menos 2/3 dos ministros da corte. O projeto que deu origem à lei foi aprovado pela Câmara dos Deputados e pelo Senado e depois sancionado pelo presidente da República sem vetos. Na Câmara, o relator de plenário foi o deputado Ranieri Paulino, do Republicanos da Paraíba. Ele afirma que o filtro de relevância permite um melhor fluxo aos processos no STJ.
6: Rui Barbosa deixou como ensinamento que justiça tardia não é justiça. Né? E é justamente isso, é buscar que os jurisdicionados tenham, além do acesso garantido, mas que tenha mais celeridade nos processos que ali tramitam. Então, compreendemos essa matéria vai ao encontro de uma demanda importante, mas, sobretudo, garantir um fluxo melhor para os jurisdicionados, para o povo brasileiro.
5: Apenas as decisões judiciais publicadas após 30 dias da publicação da lei vão ter exigência para que o recurso apresente relevância perante o STJ. O presidente da Câmara, Hugo Mota, participou da cerimônia de sanção da lei no Palácio do Planalto nesta terça-feira e ressaltou a importância das novas regras.
7: Com esta lei, o STJ deixa de ser empurrado para uma atuação semelhante à de uma terceira instância, como um mero órgão de revisão, e passa a dedicar suas energias ao cumprimento de sua missão constitucional. Depois de anos de impasse, o Congresso Nacional

0: agiu com extraordinária celeridade. O novo projeto foi apresentado no Senado em 12 de junho, chegou à Câmara dos Deputados em 9 de julho e em apenas 5 dias já estava aprovado pelo plenário e encaminhado à sanção.
1: Segundo o presidente do STJ, ministro Herman Benjamin, o número de processos no tribunal chegou a 260 mil no primeiro semestre do ano. No ano passado foram 235 mil casos. O STJ analisa causas de direito federal que não são constitucionais. As causas relativas à Constituição são julgadas no STF, Supremo Tribunal Federal. Da Rádio Câmara de Brasília, Luiz Cláudio Canuto.
2: Segurança Pública.
3: Delegado Palumbo, do Podemos de São Paulo, defende a aprovação de projeto que proíbe condenados por crimes hediondos e equiparados de criar, administrar e utilizar redes sociais quando o crime tiver sido cometido por meio dessas plataformas ou estiver diretamente relacionado ao ambiente digital.
4: Ele explica que a medida busca impedir que plataformas sejam usadas para aplicar golpes e aliciar vítimas.
5: Nós sabemos que os criminosos hoje não estão só no semáforo de 38, pistola, fuzil, atirando nas pessoas. Estão também na internet, cooptando criminosos, fazendo golpes, aplicando golpes, principalmente em idosos, e principalmente pegando as nossas crianças, induzindo as nossas crianças e cometendo um crime gravíssimo, que é a pedofilia. Criminoso não tem que usar rede social, eles têm que ser banidos. E não é censura. Nós temos que dar liberdade para o cidadão de bem e não para criminoso.
3: Delegado Palumbo observa que a restrição só poderia ser aplicada após condenação definitiva durante o cumprimento da pena, com possibilidade de manutenção por até 20 anos. O parlamentar ressalta que o projeto também prevê sanções para quem descumprir a decisão judicial.
4: Kim Kataguiri, do Missão de São Paulo, defende proposta que endurece a punição contra pessoas que cometem crimes de forma reiterada. O texto cria a figura do reincidente crônico, aplicada a quem pratica 3 crimes dolosos em até 15 anos.
6: Hoje a gente tem bandidos aí que tem 10, 15 passagens pela polícia e não ficam presos porque eles não são considerados reincidentes. Ele só é reincidente depois que ele é condenado e a condenação transita em julgado. Mas quando tem várias passagens pela polícia, ele não é considerado. Então, o crime em flagrante é um crime que você não precisa gerar muitas provas, que o processo não é complexo, porque o sujeito ele foi pego cometendo um crime. Não precisa de uma investigação complexa.
3: Kim Kataguiri acrescenta que a proposta busca impedir que autores habituais de crimes sejam tratados como réus primários. Ele ressalta que a matéria prevê regime inicial fechado, pena em patamar máximo e restrições a benefícios como transação penal e livramento condicional.
4: Felipe Beccari, do Podemos de São Paulo, defende projeto que torna hediondo o crime de maus tratos aos animais quando a ação criminosa provocar a morte do animal. Ele avalia que a proposta representa uma resposta mais rigorosa do Estado a casos de extrema crueldade.
7: O crime hediondo, para quem não sabe, é um crime de maior repulsa, de maior ranço da sociedade, de maior gravidade, ou seja, o Estado ele tem que ter uma resposta mais firme, né? Rápida, firme e contundente com relação a esse crime. Exemplos, o estupro, estupro de vulnerável, homicídio. Então a gente prevê que aquele que cometa maus tratos contra os animais e ele faleça, ou seja, foi até o limite e provocou a morte desse animal, como por exemplo o cão-orelha e outros animais aí que repercutem em alguns casos, a pessoa se enquadre nesse rol.
3: Felipe Beccari explica que a pena permanece a mesma, mas o enquadramento como crime hediondo muda o regime de cumprimento. O condenado começa em regime fechado e enfrenta regras mais rígidas para a progressão da pena.
4: Termina agora o Jornal Câmara dos Deputados, produzido pela Rádio Câmara, com trabalhos técnicos de Wellington Teles e a apresentação de Luciana Vieira e Val Monteiro. Boa noite.
3: A Voz do Brasil volta amanhã. Uma boa noite para você.
2: 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Boa noite.

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1: Salve, salve você que sintoniza com a gente 107.5, 8 horas, 2 minutos. Eu sou Luciana Lucena, de volta para a gente curtir a Sonosfera com uma programação sempre especial para você que está aqui com a gente na Educadora FM. Então, vamos começando, curtindo essa quinta-feira, noite de quinta-feira. Vamos com Hildon na rua, na chuva, na fazenda, que é uma composição autoral. Choo-choo.

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1: Você curtiu Major Lazer com Pablo Vittar e Anitta cantando Tua Cara de Larissa Machado, Anitta e Jefferson Júnior. Teve também Udi Santos com Tudo Preto de Udi e Simplesmente. Johnny Hooker com a participação de Lineker na música Flutua, composição de Johnny Hooker. E aqui a gente não só toca música boa, como a gente também dá dica de música para você. E a gente vai falar de Rihanna, que se apresenta no Festival Lioness, que acontece na Casa Rosa, no Rio Vermelho, às 16h, amanhã, dia 8 de agosto. Então anote aí, Rihanna na Casa Rosa, e vá conferir. Agora, 8h17, a gente vai seguindo a sonosfera que traz Jorge Benjor cantando Zumbi, composição autoral.

0: Enika Mose, Here Comes the Hot Paper. Teve antes Mameto com Tudo Vira Som, de Iacocci e Ana Mameto, música que participou do Festival da Educadora de 2010. E ainda João Bosco com Roberta Sá cantando De Frente pro Crime, música de João Bosco e Aldir Blanc. Vou naquele intervalo, tempo de tomar uma água, bem rapidinho, que eu volto já já com mais Sonosfera para você.
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1: Já fui, já voltei rapidinho, nem deu tempo de tomar um segundo gole d'água. Estamos de volta com a Sonosfera na Educadora FM 107.5 e agora às 8 horas e 33 minutos a gente curte Espere Por Mim, Morena, música de Gonzaguinha. Ele canta aqui também e é uma música de 1976 lançada no álbum Começaria Tudo Outra Vez. Vamos lá.

A gente curtiu Marisa Monte com Não É Fácil, de Marisa, Arnaldo Antunes e Carlinhos Brown. Teve também Jal com Amar É Bom, de Jal, e Tennyson Del Rey, e ainda Leila Pinheiro com Ivan Lins cantando Iluminados, de Ivan Lins e Vitor Martins. Iluminados como meu amigo Batman, que está aqui com a gente na Educadora, e ele que é iluminado aqui todos os dias. Muito bem, muito bem. Vamos seguindo então às 8:46. A gente segue com Bebel Gilberto e Samba da Bênção, de Baden Powell e Vinícius de Moraes.